0: Agindo aqui no nosso 0800-342-1055. Boa noite, quem fala comigo? Se apresenta.
1: Eu sou Mônica de Armelino Matarazzo, estou aqui com
0: Oi, Mônica.
1: Rádio Clube.
0: Obrigada.
1: Com meu querido Duque, Renato Soares, lá de Brasília.
0: Legal.
1: Tá transmitindo ao vivo, na live do Kawaii.
0: Ó, brigadão.
1: Eu curto muito arroz doce,
0: é bom,
1: paçoca,
0: né? Gostoso.
1: Até caldo. Tem até cachorro quente
0: é
1: aqui
0: bom.
1: Na nossa quermesse, na comunidade São Francisco de Assis.
0: Que maneiro, obrigada pela sua participação, Moniquinha. Tá na Clube, tá bom demais.

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aqui na sua clube você curte All of Me. Essa balada romântica composta aí por John Legend em 2013 para a esposa dele, Chris Tiger. FM. Bom, hoje foi dia de vice-liderança no

0: parabéns pro Hugo Calderano. E o Brasil também, Liga Feminina, Liga das Nações Feminina de Vôlei, também perdeu aí esse combate, esse embate diante da Turquia e ficou com a vice-liderança e vice-campeonato da Liga das Nações Femininas. 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Vamos lá então pros melhores ouvintes do mundo que estão aqui pra responder as perguntinhas. A gente tá aqui querendo saber como é que foi seu domingo e também comidinha junina, conta aqui pra sua Clube. Quem tá com a gente é quem? Valdinei, você tá falando de onde?
1: Falando aqui do Gama. Tá. Respondendo a enquete aí, hoje o domingão foi só descansando para começar a semana.
0: Gostei.
1: E eu gosto, claro, de festa junina. Com certeza.
0: Aí
1: tá
0: sim.
1: Bom? Valeu. Tá na Clube? Tá bom demais.
0: Beijo pra você. Tá concorrendo em caixa de som.

0: mais Kelly Clarkson, Breakaway.
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0: Os melhores ouvintes do mundo interagindo aqui no nosso 0800-342-1055. Oi, boa noite. Quem fala comigo?
2: Teve Lázaro, motora de aplicativo aqui em Brasília.
0: Fala, lindeza.
2: Bom, a expectativa para a semana é muito boa.
0: Certo.
2: Né? Sempre começando com o pé direito.
0: Sempre.
2: E tá na clube, tá bom demais.
0: Valeu, muita fé no coração, muita alegria, aquele sorrisão que você sempre tem. Para todos os amigos motoristas de aplicativo, beijo. Finalzinho da hora tem caixa de som. Aiva, continua participando aqui, clube.

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0: Caixa de som Bluetooth Aiva com aquela conexão sem fio, luzinha LED no tuts, tuts, tuts. Vai fazer muito sucesso. Quem faturou foi a Denise. Denise Mendonça de Oliveira do Parkway. Final do telefone 8384. Parabéns, Denise Mendonça do Parkway.
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Manda sua mensagem, capricha aqui, ó, porque simplesmente tá no ar. 0800-342-1055. Valendo um multiprocessador 9 em 1, Superchef. Aquela comidinha que aquece o coração. É o que? Uma sopa? É um bolinho de fubá? É o churrasco do fim de semana? Compartilha aqui com a sua clube.

0: A Clube é a rádio oficial da música boa, tribalistas, velha infância.
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0: Finalzinho dessa hora tem aquele presentão. É o Super Turbo Masters. É assim que chama, produção. Deixa eu até rever aqui. Nossa, é o multiprocessador Mondial Turbo Chef 9 em 1. Potente, desenvolvido aí pra facilitar. O aparelho faz tudo, né? 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A gente também tá perguntando aqui sobre aquela comidinha que aquece o coração e também como é que tá o seu domingo. Boa noite, quem fala comigo?
3: Boa noite, Flavinha. Boa noite. Tatiana.
0: Oi, Tati.
3: De São Paulo. Olha, meu domingo começou super agitado.
0: Conta.
3: Saí pra correr, fiz uma meia maratona, voltei.
0: Olha.
3: Já arrumei casa,
0: menina,
3: já fiz almoço.
0: Que isso?
3: Já estendi roupa. Olha, mulher não para.
0: Não.
3: Nós somos invencíveis. Beijo, tá na clube, tá bom demais.
0: Gente, a Tatiana de Itaim Paulista é a Mulher Maravilha? Tá concorrendo, hein? Tem 300.

0: 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Finalzinho da hora tem multiprocessador 9 em 1 da Mondial.
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nosso abraço também pra Rejane. Oi, Rejane, é você aí. São Luís Gonzaga, no Rio Grande do Sul. Tchê. Amanhã é aniversário da Rejane e ela tá aí desejando aí que ouvir todas as músicas do programa. E a gente deseja também pra você muitas felicidades, muitos anos de vida. Boa noite pra Marta no Sol Nascente, o Adalberto em Taguatinga Norte, a Tatiana Santana, a Evilásia, que tá trabalhando aí como motora de aplicativo, o Francisco, o Fabrício. Obrigada a todo mundo que tá aí participando conosco. 0800-342-1055. Capricha na sua mensagem de amor, na sua inscrição. Tem esse multiprocessador valendo presente.

0: Eric Clapton, Tears in Heaven. Esse é o Love Songs pra você.
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0: E o multiprocessador da Mondial Turbo Chef 9 em 1 vai sair com muito carinho pro Renato Souza Santos, de Santa Maria. Final do telefone 1500.
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0: bom demais.
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0: Até a meia-noite a gente segue falando de amor pra você. E amor de forma concreta, a Clube também fala e faz através do presente. E sabe o que é que tem agora? 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Aproveita e fala pra gente qual o tipo de comida que, além de encher a barriguinha, aquece o coração. Conta pra Clube.
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0: Clube fala de amor direto ao coração. Titãs, Epitáfio. E o que é que você acha?
1: Menos,
0: quando você trabalha menos, complica menos.
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0: Quando você aproveita a vida, o que é que acontece? A gente agradece você, o melhor ouvinte do mundo. Finalzinho dessa hora tem convites para o Encontro Marcado Clube com o Zé Neto e Cristiano. Quem está com a gente é o Mauro. Tudo bom, Mauro César?
2: Boa noite, clube. Aqui é o Mauro. Aquela comidinha que aquece o coração e aquece a barriguinha é aquela feijoadinha bem gostosa numa sexta-feira.
0: Nem fala.
2: Boa noite, clube. Me coloca nas promoções.
0: Já
2: aqui é o Mauro César, vigilante do CIA. Trecho 3/4.
0: Valeu, Mauro. Obrigada pelo seu carinho, pela sua audiência, pela sua resposta. Você aí conectou tudo, né? A comidinha, o dia, a hora, perfeito. Gostei.
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0: O Felipe, ele tá em Taguatinga, oferecendo as músicas do programa pra Mariana, que é a namorada dele. Mari, você mudou a minha vida sem precisar fazer nenhuma promessa. 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Seu

0: Ferro Embranato. Tema da novela Mulheres Apaixonadas. Esse é o seu Love Songs. A gente tá aqui perguntando aquela comidinha que aquece o coração.
1: Boa noite, clube. Aqui é o Marcos de Sobradinho.
0: Tudo bom, Marquinhos?
1: Respondendo a perguntinha. A comida que aquece o coração é, claro, né? A comida de mamãe.
0: Com certeza.
1: Não tem comidinha melhor.
0: Não tem.
1: Me coloca nas promoções, porque tá na Clube, tá bom demais.
0: Tem dois convites pro Encontro Marcado Clube e Zeneto e Cristiano. É um show exclusivo para os ouvintes da Clube. Fica ligado, já tem resultado.

0: demais, Sandy Júnior, as quatro estações, esse amor é como?
1: Imortal.
0: É imortal, você curtindo a sua clube. E a gente perguntando aí qual é aquela comidinha que enche a barriguinha, mas também alegra o coração. Ivonete, conta aqui pra sua clube.
2: Um bom caldo, hein? Apimentado.
0: Oh, coisa boa.
2: Nossa, seria
0: bom demais,
2: tudo,
0: né? Gostei.
2: Tá na clube. Tá bom demais.
0: Obrigada, Ivonete. Agora a gente vai pra mensagem.
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0: Agora a gente vai direto pra Águas Claras. Oi, Beatriz. É a sua mensagem pro Matheus, seu namorado. Matheus, você tem o dom de deixar os meus dias mais bonitos. O seu abraço é o lugar onde eu encontro paz e o seu sorriso é o motivo de muitas das minhas alegrias. Obrigada por caminhar ao meu lado. Que o nosso amor continue crescendo todos os dias. Já já tem convites pro encontro marcado Clube e Zé Neto e Cristiano. Boa sorte.

0: Esse é o seu Love Songs da Clube, trazendo muita música boa. Tema do filme O Guarda-Costas, com Whitney Houston. Ela tá com Kevin Costner nesse filme, hein? Muito bom, aproveita. Não assistiu? Então fica a dica de cinema aqui da sua Clube. 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
0: E quem faturou foi a Gisele Rocha Magalhães na Estrutural. Final do telefone 6362. A gente se encontra daqui a pouquinho, é rapidinho, só pra tomar aquela água e a gente volta com o Por Amor. 2 horas de música sem intervalos. A música boa por aqui não para.
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1: Esse som marcou gerações no filme Dirty Dancing.
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1: Esse sucesso emocionou no filme Karate Kid. Esse hit foi tema do desenho Tarzan. 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
0: E aí, rapaziada, não falei que era rapidinho? Olha a Flavinha aqui de volta com mais 2 horas de música sem intervalos comerciais. Pois é, seguimos juntinhos por aqui nessa programação falando de amor. Agora tem o Por Amor nesta última segunda-feira do ano. Pois é, né? Você piscou, já é segunda-feira. Sabe o que é que tem no finalzinho dessa hora? Caixa de som. Aiva, participe com a gente no 0800-342-1055. Se prepara para curtir muita música boa. Pode mandar sua mensagem também, tá? Fique à vontade. A gente começa aqui na sua clube com The Woman League.

Aqui é Clube Sandy Júnior, as quatro estações. Tá mandando a sua mensagem aqui pro nosso 0800 342 1055? Pois é, a gente ama receber a sua mensagem e ama mandar beijo pra você também. Em Planaltina, a Patrícia, o Vinícius e também a Helena. Oi, Sobradinho, essa turma tá interessada na caixinha, né? Eu sei que vocês gostam de uma baguncinha boa. O Gabriel, a Mônica e o Lucas. Beijo pra vocês. No Novo Gama, o Fábio, a Juliana e também a Lavínia. Colíder, Aparecido, o Renato e o Miguel oferecendo todas as músicas do programa para os melhores ouvintes do mundo. Na sua clube? Ahá!

0: Aqui é Clubir, Elton John, Empty Garden, na rádio oficial da Música Boa. Finalzinho dessa hora tem caixa de som Aiva. Gente, ela é sem fio, é Bluetooth, tem luzes LED para deixar a música ainda mais incrível. É perfeita para você levar para qualquer lugar. A gente agora abre espaço para você que mandou mensagem.
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0: O Renan tá no Recanto das Emas para Gabriela, namorada dele. Gabi, você chegou quando eu menos esperava e sem perceber, mudou a minha vida. Hoje, cada plano que eu faço tem você nele. Você é a pessoa que me faz sorrir nos dias difíceis e que me lembra que o amor é feito de cuidado, paciência e companheirismo. A Isadora, do Paranoá, pro Leonardo, o marido dela. Às vezes, eu nem preciso dizer nada, porque o seu olhar já entende o que o meu coração sente. Você é o presente mais bonito que a vida me deu. Obrigada por cuidar de mim, por respeitar quem eu sou, por me fazer sentir amada todos os dias. Quem também tá conosco é o Murilo, de Valparaíso, e oferece essas músicas todas do programa e a mensagem para Helena, a noiva dele. Amar você é ter a certeza de que encontrei a pessoa com quem eu quero dividir as minhas conquistas, os meus sonhos e também os desafios da vida. Você me faz acreditar que o verdadeiro amor existe e que ele fica ainda mais forte quando é regado com respeito, diálogo e carinho. Obrigado por ser minha parceira em todos os momentos. Na sua clube, Roupa Nova.

Club e Lady Gaga, Always Remembers Us This Way. Tema do filme Nasce Uma Estrela, já já tem caixa de som Bluetooth, Aiva, você participando conosco aqui no 0800 da Clube. Obrigada, tá? 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

0: Debbie Gibson, Lost in Your Eyes, fechando essa primeira hora do Por Amor, gente. Sem intervalos, com tanta música boa, você interagindo com a gente. Passa tão rápido, né? Vamos agora pra aquela hora boa.
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0: Eu já tô sentindo som com qualidade chegando por aqui. Com muito carinho, quem faturou a caixa de som Bluetooth Aiva, diversão em qualquer lugar, foi o Wellington Cardoso da Silva do Recanto das Emas, final do telefone 5600. Parabéns, Wellington Cardoso do Recanto das Emas, se deu super bem. Mas quem disse que acabou? Eu volto rapidão, só uma pausa para um água ou café e a gente volta com mais uma hora de música sem intervalos.
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0: Na Clube, tá bom demais. A Madrugada Clube é muito mais especial com você aqui conosco. Obrigada pela sua companhia, pelo seu carinho, por estar presente em todos os momentos. Falando em presente, a segunda hora do Por Amor tem aquele presente mais do que desejado. 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Na última segunda-feira de julho, você participa aqui na sua Clube e ouve Bon Jovi.

Nube e Rita Lee, desculpe o Aue. Eita, nós, que coisa boa. Bom também é saber que você tá aí participando no 0800-342-1055 a esse kit Arraiá Julino maravilhoso. Bom, ele tá recheado de delícias e a gente tá assim, ó, recheado de inscrições. Eu amo quando você participa e por isso a gente vai distribuir amor pra essa galera. Vamos. Vamos mandar beijo pra essa turma no Guará, Renata, o Thiago, a Isabela, Vicente Pires, o André, a Carla e também o Enzo. Oi, Padre Bernardo, a Priscila, o Leonardo, a Melissa, em Bueno Brandão, beijo pra Carmen, pro Rodrigo e pra Maria Eduarda. Felicidades pra vocês, obrigada pelo carinho. A gente segue tocando música boa, claro, Beyoncé, Halo.

0: Aqui na sua clube, nenhum de nós, astronauta de mármore. Você viajou, você curtiu, você se apaixonou. Quer ficar mais apaixonado ainda? Então se liga nas mensagens dos ouvintes mais lindos, os melhores do mundo.
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0: A Fernanda, de Sobradinho, manda essa mensagem pro Caio, o namorado dela. Você trouxe paz para o meu coração e alegria para os meus dias. Ao seu lado, eu aprendi que o amor não está nas palavras mais bonitas, mas nas atitudes mais simples. É no abraço que conforta, na mensagem inesperada e na certeza que sempre teremos um ao outro. Obrigada por ser o meu lugar favorito no mundo. Que lindo, hein, gente? Chegando mais uma, claro. Alô, Braslândia! Essa é do Gustavo para Manuela, a esposa dele. Manu, se existe uma certeza que eu tenho na minha vida, é que escolher você foi a melhor decisão que eu já tomei. Você é a minha força nos dias difíceis, a minha alegria nas pequenas conquistas, e a pessoa com quem eu quero envelhecer. Obrigado por cada sorriso, por cada abraço e por fazer do nosso amor uma história tão linda. Que nunca nos faltem motivos para continuar nos escolhendo todos os dias. Eu ofereço todas as músicas do programa. Aqui no Por Amor da Sua Clube, a gente segue uma hora de música sem intervalos comerciais. Toto, na sua clube.

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1: Clube e Perfect com Ed Sheeran e Beyoncé. Que versão é essa, meus amigos? Eu amo essa versão. E falando nisso, você já tá anotando as músicas pra sequência? Tá na hora de começar então, hein? Tá perdendo tempo. São 3 vezes por dia, tá? 3 horários. Às 9 da manhã, 1 da tarde e 7 da noite. Tem R$5.000 em jogo. Você não pode perder de jeito nenhum. E se você tem sequência atrasada, pode mandar. Pode mandar aqui pra sua clube que a gente vai receber com todo carinho. Um beijo pra você, meu querido. A música não para. Na sua clube, Marco Sabino. Brilha.

0: Clube, a rádio oficial da música boa, Diana King, I Say a Little Prayer. A gente encerra esta etapa, né, do Por Amor, porque já já tem muito mais pra você, mas eu não posso ir embora sem deixar um presentão.
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0: Kit recheado com delícias típicas julinas. Parabéns, Amanda Gomes Gonçalves, do Lago Norte. Final do telefone 3726. Parabéns, Amanda, do Lago Norte. Vem aí o André Lima e a madrugada viva mais incrível da sua Clube. Continue participando aqui no nosso 0800-342-1055. A Flavinha se despede. Beijo.
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3: Bom dia pra você, ótima semana. Como é bom estar aqui junto contigo depois de um finalzão de semana pra gente descansar, aproveitar e começar essa semana cheio de energia, cheio de alegria, de disposição. Que seja uma semana incrível aí na sua vida. Eu sou o André, sigo junto com você aqui na Clube a partir de agora. Estamos na segunda-feira, dia 27 de julho. Hoje é dia do motociclista. Aos nossos amigos motociclistas, aquele abraço, né? O pessoal que trabalha ralando de moto, não é verdade? Hã? Fazendo as entregas pelos aplicativos, é bom demais, né? Sempre receber essa galera aqui na Clube também, participando, faturando presentes. Que delícia ter você por aqui, viu? E por ser dia do motociclista, hoje nós vamos bater um papo e falar a respeito de vocês, motociclistas, e dos outros motoristas, né? Quem anda de moto diz que enfrenta perigo o tempo todo, não é verdade? Hã? Já quem diga que o carro reclama das motos costurando, passando ali pelos corredores, leva susto. Eu quero saber a sua opinião, todo mundo tem uma opinião e eu quero saber a sua. Quem anda de moto merece mais respeito ou precisa respeitar mais? No modo geral, o que você acha? Qual é a sua opinião? Quem anda de moto merece mais respeito ou eles que estão precisando respeitar um pouquinho mais? O que você acha? Qual é a sua opinião? Manda pra Clube no 0800-342-1055. Você sabe que no final da hora vai rolar aquele presente. Tem a churrasqueira elétrica Mondial, presentão da Clube. Essa churrasqueira é boa demais, gente. Facilita a vida na hora de preparar aquele churrasquinho. E aí, tá querendo esse presente? Então passa a mão no seu telefone, manda sua mensagem. E pra gente começar muito, mas muito bem, tem John Legend, Off Me. Bom dia pra você, ótima semana! What?

0: demais. A rádio oficial da música boa, esse é o Skank Resposta. Pra você um ótimo dia, excelente semana. Sempre muito bom ter você aqui na clube.
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0: Começando o dia, começando a semana, te fazendo companhia no seu trabalho, no seu plantão. Você que tá aí, ó, levando a clube de carona, seja muito bem-vindo, viu? Participa também, manda sua mensagem. Tem presente pra você no final da hora. Tem a churrasqueira elétrica Bond. Olha que presente legal. Esse presente facilita a vida na hora de preparar aquele churrasquinho, né? Tá você ali com a sua gatinha, e assar aquela carninha de boa, tranquila, sem sujeira, sem fumaça. Ela é útil demais, tá querendo? Então faz o seguinte, ó, 0800-342-1055 é o nosso WhatsApp pra todo o Brasil. Hoje no dia do motociclista, eu quero saber a sua opinião. Conta aí pra gente, hein? Quem anda de moto merece mais respeito ou precisa respeitar mais? O que você acha, hein? O motoqueiro, ele é desrespeitado ou... de vez em quando eles vacilam no trânsito. Qual é a sua opinião? O que você acha? O que você pensa? Manda sua mensagem. Tô louco pra saber o que você pensa, viu? Conta aí pra gente. Planaltina, bom dia pro Rafael, pra Mônica e também pra Eliane. Palotina, beijo especial pra nossa amiga Bebel, sempre ouvindo a clube. Sol Nascente, quem tá curtindo é a Marta. Jardim Botânico, a Vanessa. Bom dia, obrigado pelo carinho. Águas Claras, a Leidiane. Valeu pela mensagem aí, bom trabalho, tá bom? E a sua opinião, qual que é? João, bom dia, o que, que você acha, rapaz?
2: Bom dia, eu acho que tem que ter respeito ambas as partes, sim, né? Porque sim, o motociclista, ele vai estar numa velocidade maior, então se o carro mudar de faixa e não ligar a seta, vai prejudicar ele, pode até ocasionar um acidente, levar uma, né, queda. Aí, ó. Mas tem que ter mais cuidado. Um motociclista tem que andar na velocidade da via. Tá na clube, tá bom demais.
0: Valeu, João, grande abraço. Vamos curtir Fergie, Big Girls Don't Cry, 2007, hein? Bom dia, boa semana.

0: Tá na Clube, tá bom demais. A rádio oficial da música boa, Brian Ferry, Slave to Love. Vamos falar de futebol. Campeonato Brasileiro, 20ª rodada começou no sábado. Atlético Paranaense recebeu o Internacional e venceu por 2-0. Santos e Chapecoense jogando no sábado também ficaram no empate em 2-2. O Vasco empatou com o Mirassol 1-1. Jogos de ontem, Bahia e Corinthians ficaram no empate em 1-1. O Botafogo perdeu para o... O Botafogo venceu o Cruzeiro por 1-0, jogando fora de casa. Grêmio e Fluminense ficaram no empate em 1-1. Bragantino e Curitiba 0-0. Flamengo e São Paulo no Maracanã 1-1. Adivinha quem marcou o gol de São Paulo? Caleri. O Caleri sempre marca contra o Flamengo. Palmeiras 1, Atlético Mineiro 2. Remo 2, Vitória 0. Após a rodada de ontem, o Palmeiras continua na liderança do Campeonato Brasileiro com 44 pontos. O Flamengo na segunda colocação com 38, seguido pelo Atlético Paranaense com 36 e Fluminense na quarta colocação com 33 pontos. Na zona do rebaixamento estão Vasco da Gama com 21, Remo também com 21 pontos, Mirassol com 20 e Chapecoense com 19 pontos. Outras informações você pode conferir também no site da Clube, clube.fm.
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0: Manda sua mensagem pra gente, tô esperando você por aqui. Capricha aí na sua mensagem, 0800-342-1055. Hoje é dia do motociclista e eu quero saber sua opinião. Quem anda de moto merece mais respeito ou tá precisando respeitar um pouquinho mais os motociclistas? O que você acha? Qual é a sua opinião? Grava seu áudio, manda aí pra clube, tô esperando você por aqui. Ô Bebel, bom dia!
2: Bom dia, André. Quero dizer que os motociclistas estão faltando muito com respeito.
0: Ah, é?
2: Eles têm que respeitar mais a sinalização,
0: entendi,
2: os pedestres e respeitar o sinal. Quando tem sinal vermelho, eles não podem furar. Tá faltando muito respeito. Apesar de eu parabenizar eles pelo dia deles, mas tá faltando muito respeito entre os motociclistas. Ok? Tá na curva, tá bom demais.
0: Valeu, Bebel. Beijo pra você. Na sua opinião, quem anda de moto tá sofrendo mais ou tá aprontando um pouquinho mais no trânsito? Conta aí pra gente, grava seu áudio. Tá chegando a hora, hein? Daqui a pouquinho tem a churrasqueira elétrica Mondial, presente da Clube pra você.

0: Qual que
1: é? Motoqueiros aí são muito imprudentes.
0: Ah, é?
1: Eles ficam entrando no meio dos carros, eita, assim, perigosamente. Um dia desses, um quase me atropelou na faixa de pedestre, dando a culpa, tá bom demais.
0: Beijo pra você, Marta.

0: Clube, tema do filme Falcão, Meet Me Halfway, Kenny Loggins, chegou a hora de faturar presente, hein? 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
0: É a churrasqueira elétrica Mondial, tá saindo pra Tainá Oliveira de Lima, Taguatinga. Final do telefone da Tainá é o 6331, Tainá, mas começou a semana se dando muito bem, parabéns.
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1: 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Essa música fez parte da trilha sonora da novela A Dona do Pedaço.
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1: Esse som marcou gerações no filme Dirty Dancing.
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1: Esse sucesso emocionou no filme Karate Kid. Esse hit foi tema do desenho Tarzan. 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
0: Bora nessa semana, segunda-feira, né? Sempre é muito bom a gente poder recomeçar, poder ter uma semana novinha pela frente para conquistar aquilo que a gente não conquistou, novos planos, que a sua vida seja grandemente abençoada nessa semana, que você conquiste aquilo que você não conquistou na semana passada, tá bom? Bora começar dia 27 de julho? Chega junto aqui na Clube, participa, manda sua mensagem, tem presente no final da hora, tem par de ingressos para você curtir o encontro marcado. São duas vagas, na verdade, né? Para você curtir o encontro marcado aqui na Clube com Zé Neto e Cristiano. Aquele show exclusivo, você vai curtir com acompanhante, com toda a mordomia que você merece. Gente, é bom demais. Manda correndo aí a sua mensagem, tá bom? 0800-342-1055. Vou torcer por você, pra você vir aqui e curtir com a gente, tá bom? Então manda sua mensagem, não perca tempo, já aproveita pra gravar também a sua mensagem aí, respondendo a nossa pergunta, dia do motociclista, e eu quero saber a sua opinião no trânsito aí. Quem anda de moto, né, merece mais respeito ou está precisando respeitar mais? O que você acha? O que você pensa? Qual é a sua opinião? Grava seu áudio, manda aí para Clube. 0800-342-1055 é o nosso WhatsApp para todo o Brasil. E abrindo essa hora com Vanessa Carlton, a Thousand Miles, bom dia!

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1: 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Glory of Love.
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0: inesquecível, preparado especialmente para você, melhor ouvinte do mundo, curtir com acompanhante boa, hein? Você tá querendo? Então faz o seguinte, ó, já manda sua mensagem pro WhatsApp da Clube, 0800-342-1055, é o nosso WhatsApp para todo o Brasil, tá bom? Eu quero saber a sua opinião. Quem anda de moto está merecendo mais respeito? Hã? O que você acha? Ou está precisando respeitar mais um pouquinho? Hoje é o dia do motociclista e eu quero saber a sua opinião. Grava seu áudio, manda aí para o clube. O Eduardo, e você? O que você acha? Bom dia.
1: Bom dia, Andrezão. Eu, na minha opinião, eu acho que os motociclistas aí tinham que se respeitar um pouco mais.
0: Ah, é, rapaz?
1: Eles mesmos não se respeitam. Ah, claro, entendi. Que também não vou tirar. E existem motoristas imprudentes, mas os próprios motoristas não, os próprios motociclistas não se autorrespeitam. Então, hoje eu falo que eles são mais imprudentes do que os motoristas. Clube, tá bom demais.

0: Clube tá bom demais. A rádio oficial da música boa, Roupa Nova, seguindo o trem azul. Pra você um ótimo dia, excelente semana, bom demais ter você aqui na Clube. Vamos falar da Mega Sena? Ninguém acertou as 6 dezenas da Mega Sena, hein? E o prêmio está acumulado, 78 milhões de reais. As dezenas sorteadas foram 5, 12, 21, 33, 43 e 50. 92 apostas acertaram 5 dezenas e vão receber um pouco mais de 28 mil reais cada. Já com 4 acertos, 7.263 apostas receberão 586 reais cada uma. O próximo sorteio da Mega será amanhã. Outras informações também você pode conferir no Instagram da Clube. Se você ainda não está seguindo a gente, vai lá seguir. O nosso Insta é @ClubeFMBrasil. É bem legal, com certeza você vai gostar, tá bom?
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0: Santa Maria, bom dia pra Magda, ligada, curtindo a Clube. Anápolis está o Newton. Montovânia, o Gilberto, vigilante, também trabalhando e curtindo a gente. Obrigado pelo carinho, viu? Hoje, segunda-feira, dia 27, é dia do motociclista. E eu quero saber a sua opinião. Quem anda de moto merece mais respeito ou está precisando respeitar um pouquinho mais? Que você acha, hein? Qual é a sua opinião a respeito do assunto? Grava seu áudio, manda para Clube. Já já, duas vagas para o encontro marcado Clube. Pra você curtir, gente, Zé Neto e Cristiano no auditório da Clube, na maior mordomia, com acompanhante, do jeito que o melhor ouvinte do mundo merece, né? Então conta aí pra gente. Ô Patrícia, e você, o que, que você acha?
2: André, com certeza o motociclista tem que respeitar mais, né?
0: É?
2: Eu acho que eles andam muito doido no trânsito, então acho que eles têm que respeitar mais. Independente, que o motorista também tem que respeitar. Uma ótima semana pra você. Aqui é Clube, tá na Clube, tá bom demais. 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

0: clássico, hein? Ela viaja no tempo gostosa, do jeito que a gente sempre gosta, né?
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0: Começando muito bem a semana aqui na Clube. Participa também, manda sua mensagem pra gente. Nosso WhatsApp pra todo o Brasil é o 0800-342-1055. Já já, duas vagas para o encontro marcado Clube com Zeneto e Cristiano. Imagina só você curtindo, hein? Que delícia, né? Luziânia, bom dia pro Diego, pra Fabiana e também pra Marlene, Palotina, o Vinícius, a Carmen e a Elisângela Barretos, nosso amigo Paulo Contelli, tá no trabalho junto a Clube, Pereiro no Ceará, a Edinaura. E você, onde você está ouvindo a gente, tá no seu trabalho, tá levando a Clube de carona, já manda sua mensagem aí, tá bom? Hoje nós estamos batendo um papo e querendo saber quem anda de moto tá merecendo mais respeito no trânsito ou tá precisando respeitar mais um pouquinho? O que que você acha? Qual é a sua opinião? Ô Magda, bom dia!
2: Bom dia, Clube, bom dia, André. O mais importante pra gente falar aqui é a segurança. Sim. Motociclista e motorista, eles precisam se respeitar e no trânsito, só que a gente não vê isso no dia a dia, né? É muita imprudência que a gente vê no trânsito, nos engarrafamentos e mais ainda nos motociclistas. Então a gente tem que ter bastante atenção. Desejo um ótimo dia. Tá na Clube? Tá bom demais.

0: Clube, tá bom demais. O Collins, Another Day in Paradise. Chegou a hora de faturar aquele presente especial na Clube, né? 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
0: São duas vagas para o encontro marcado Clube com Zé Neto e Cristiano, aquele show exclusivo no auditório da Clube, para você, melhor ouvinte do mundo, curtir com o acompanhante naquela mordomia que você merece. Quem tá levando essas duas vagas é a Edna Almeida Godoy, cidade estrutural. O final do telefone da Edna é o 0640. Ô Edna, se deu bem demais, parabéns!
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vamos recomeçar, né, gente? Com aquele sorriso no rosto. Sempre é muito bom ter você junto com a gente, começando a semana, segunda-feira, hoje, dia 27. Eu sou o André, sigo junto com você aqui na Clube. Estamos ao vivo para todo o Brasil, sempre com a sua participação, que faz toda a diferença. É bom demais te receber por aqui. Você que está trabalhando, você que está levantando agora, você que está levando a Clube de carona, nossos guerreiros, nossas guerreiras, né? Levantando cedinho, já indo pro rala. Que seja uma semana abençoada, cheia de coisas boas aí na sua vida. Hoje, dia 27 de julho, é dia do motociclista, é isso mesmo. Parabéns a todos os motociclistas que trabalham, que enfrentam o trânsito, que traz aquela comidinha quentinha rapidinho pra gente, né? Que fazem as entregas importantes, né? Na hora que a gente precisa, sempre é muito bom. E eu estou aqui hoje batendo um papo e querendo saber de você o seguinte, ó. Quem anda de moto tá merecendo mais respeito, tá merecendo mais cuidado, né, em relação aos motoristas, ou são os motoqueiros, os motociclistas, que estão precisando respeitar mais? Que você acha? Qual é a sua opinião a respeito, né? Motociclista é desrespeitado ou também, às vezes, dá aquela vaciladinha no trânsito? Que você acha? Que você pensa? Grava seu áudio, manda pra Clube, tô esperando você por aqui. O nosso WhatsApp é o 0800-342-1055. Já, no final da hora, tem o kit Super Frango e Boa, mais 12 Heineken de presente. Aquela caixinha de Heineken, né? Bom demais. E aí, você tá querendo? Então manda sua mensagem, abrindo essa hora com Daido. Thank you. Pra você, uma excelente semana. Bom dia.

0: Sé Clube, a rádio oficial da música boa. Commodores, Easy, as melhores pra você curtir e começar muito bem o seu dia aqui na Clube.
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0: Tá levantando, preparando aquele café gostoso, né? Pra dar aquela despertadinha. Um ótimo dia pra você ligado, curtindo a Clube. Sempre é muito bom ter você por aqui, viu? Guará, quem tá ouvindo a gente é o Leonardo, a Carla e também a Aparecida, Recanto das Emas. Bom dia pro Marcos, pra Juliana e também pra Dalva, no Cruzeiro. O Felipe, a Vanessa e a Sandra. E você, onde você está ouvindo a Clube? Já aproveita também pra mandar sua mensagem. No finalzinho dessa hora, tem presente, hein? Vai rolar o kit Super Frango e boa e acompanha 12 Heinekens para você saborear o kit Super Frango e Boa tomando aquela geladinha. Beba com moderação. E aí, você tá querendo esse presente da Clube? Então manda aí, ó, 0800-342-1055, nome completo e a sua cidade. Eu quero saber a sua opinião. Quem anda de moto? Quem anda de moto tá merecendo mais respeito, mais cuidado, né? Ou tá precisando respeitar um pouquinho mais o motociclista? O que que você acha? Qual é a sua opinião? E você, Vanessa, o que acha?
2: Eu acho que os motociclistas devem sim ser mais respeitados. Afinal de contas, eles são a parte mais frágil ali do trânsito, né? Então vamos ter mais cuidado. Aqui é Clube e tá na Clube

0: Groove tá bom demais, a rádio oficial da música boa, e esse é o Mr. Mister. Brooke Williams, na Clube você começa o dia com música boa, tem presente pra você no final da hora e começa o dia com informações também. Gente, o governo federal lança hoje o programa Move Brasil para entregadores e também Moto App, que facilita o financiamento de motocicletas e bicicletas elétricas ou não para entregadores de aplicativo e mototaxistas. As taxas de juros serão inferiores à metade das normais, né, praticadas no mercado. A linha de crédito operada pela Caixa Econômica Federal tem juros subsidiados pelo governo. Os pedidos de financiamento já podem ser feitos pelo portal do programa no gov.br. Outras informações também no site da Clube, clube.fm.
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0: Dia 27 de julho, dia do motociclista. E a nossa pergunta de hoje é a seguinte: quem anda de moto tá merecendo mais respeito ou tá precisando respeitar mais? Qual é a sua opinião? O que você acha, hein? Conta aí pra gente. Itapuã Parque, bom dia pra Gê e pro Rodrigo, que estão voltando do trabalho e ouvindo a Clube. Bom descanso pra vocês. Gama, o Valdinei, Parkway, a Elisete, Valparaíso, bom dia pro Aldo, bom despacho, Júlio. E você, onde você está ouvindo, curtindo a Clube? Itapuã também, quem tá ouvindo a gente é o Hugo, a Fernanda e a Luciana, Santa Maria, tá o Rodrigo, a Camila e a Vera Lúcia. Já tem pra você aquele kit super frango e boa, e aquela cervejinha Heineken também, são 12, viu? Que delícia! E aí, você tá querendo? Então manda sua mensagem 0800-342-1055. Já aproveita pra responder a nossa pergunta. Ô Valdinei, e a sua opinião aí? Qual que é, rapaz? Conta pra gente.
2: Rapaz, quem anda de moto, eu acho que devia respeitar mais os pedestres e os carros, viu?
0: Ah, é?
2: Que aqui em Varginha anda difícil, viu? Bem difícil aqui em Varginha. Tá bom, André?
0: Tá, bom.
2: Tá na Clube, tá bom demais.
0: Heróis da Resistência.

0: Clube Brahma Knight com Ivete Sangalo.
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0: Já tá levantando, dando aquela despreguiçada. Bora encarar essa semana, hein? Semana novinha pra você aproveitar, pra você realizar seus sonhos. Que coisas incríveis aconteçam aí na sua vida, tá bom? Participa aqui na Clube, manda sua mensagem. Tô esperando você no 0800-342-1055. Final da hora tem presente. Tem o kit Super Frango e Boa e 12 Heinekens pra você beber com moderação. Tá querendo? Então participa aí, ó. Bate-papo de hoje é o seguinte, meu amigo. Eu quero saber a sua opinião no dia do motociclista. O que, que você acha? Quem anda de moto está merecendo mais respeito ou precisa respeitar mais? Como é que tá o trânsito aí pra você? Hã? Quem anda de moto tá sofrendo mais ou tá aprontando mais? Conta aí pra gente. Ô, Marquelaine, que você acha, menina?
2: Eu acho que os motociclistas têm que respeitar mais.
0: Ah, é?
2: Né? Alguns, não todos, mas alguns passam na frente de uma vez sem dar seta. Entram na frente de ônibus, na frente de carro. E é muito perigoso, né? Sim. É mais perigoso pra eles do que pra quem tá num carro grande. Mas é isso. Tá na Clube? Tá bom demais.
0: Valeu, beijo pra você. Obrigado pelo carinho. Núcleo Bandeirante, bom dia pro André, pra Renata e pra Célia. Divino quem tá curtindo. É o Bruno, a Márcia e também a Larissa. E você, onde você está curtindo a Clube? Aproveita, manda sua mensagem, tá bom? Tô te esperando por aqui. Bora de música boa na Clube, chegando Maroon 5. Girls Like You. 20.

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0: Tony Braxton.
2: Unbreak my heart.
0: Unbreak my heart.
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0: Clube, tá bom demais. A rádio oficial da música boa, Tom Braxton. Unbreak My Heart. Chegou a hora de faturar aquele presente especial na Clube. É bom demais, fala sério.
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0: A Clube ama te presentear e você começa o dia se dando bem demais. Quem tá levando o kit Super Frango e Boa, mais 12 cervejas Heineken. É esse sortudo aqui, ó, meu xará. É o André Guedes Silva, Ceilândia Sul. Final do telefone do Andrezão é o 2055. André, começou essa semana, segunda-feira, com o pé direito, hein, rapaz? Parabéns!
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0: Bora, meu guerreiro, bora, minha guerreira. Começar segunda-feira, coloca aquele sorrisão no rosto, bora encarar, vamos pro rala, que seja uma semana cheia de coisas boas aí na sua vida. Eu sou o André, sigo junto com você aqui na Clube. Estamos ao vivo para todo o Brasil e para todo o planeta, através do nosso site clube.fm, do nosso app também, que você pode baixar, ouvir a Clube em todos os lugares, através da Alexa. É só você falar: Alexa, toca Clube FM, pronto, já era, tá ouvindo a melhor do Brasil, sempre é muito bom. Participa também, manda sua mensagem pra Clube, já vai contando, né, onde você está ouvindo a Clube, tá levantando agora, tá preparando aquele cafezinho gostoso. Gente, é bom demais estar junto.

Afinal, quem anda de moto, você acha que merece mais respeito ou está precisando respeitar mais? O que você acha? Conta aí pra gente, vai! Manda sua mensagem no 0800-342-1055. Motoqueiro é desrespeitado ou também tá vacilando um pouquinho? Quem anda de moto sofre mais ou apronta mais? O que você acha? Conta aí pra gente. Manda sua mensagem, tem presente. Olha que presente, hein? Air Fryer Mondial. É a fritadeira elétrica sem óleo para facilitar sua vida na cozinha. É sensacional. É aquele presentão que todo mundo quer, né? Agora é com você. Manda sua mensagem. Abrindo o Bom Dia com Jason Mraz. 93

0: Essa é a Clube, a rádio oficial da música boa, Duran Duran, Come On Down. Pra você um ótimo dia, boa semana, ouvindo, curtindo a Clube. Sempre muito bom começar o dia junto com você aqui na Clube.
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0: Os aposentados e pensionistas e beneficiários do INSS começam a receber os pagamentos referentes ao mês de julho a partir de hoje, tá? Desta segunda-feira. O calendário é definido conforme o número final do cartão do benefício. Recebem primeiro os segurados que ganham até um salário mínimo. Quem recebe acima do piso nacional terá o pagamento liberado na sequência. Outras informações também no Instagram da Clube. Se você ainda não está seguindo, bora seguir. Você vai gostar, tá bom? É @clubefmbrasil. Dá uma moralzinha lá pra gente. Vai lá seguir. Ó, você tá aí já preparando aquele cafezão gostoso, né? Pra dar aquela despertada, um ótimo dia, excelente semana, boa segunda-feira pra você. Segundou sem essa de preguiça, viu? Falam que a segunda-feira é o dia da preguiça, mas Deus ajuda quem cedo madruga. Então levanta, coloca aquele sorriso no rosto e bora encarar a segunda-feira. Taguatinga Norte, quem tá no pé do eito já é o nosso amigo Adalberto. Fala, Adalberto, bom dia pra você, obrigado pelo carinho, viu? Ceilândia, Andréia Ligadinha, Asa Norte, oi Dilza, obrigado pelo carinho sempre, Pomerode, o Adriano também ouvindo, curtindo a Clube, já já tem presente, tem Air Fryer Mondial, é a fritadeira elétrica sem óleo, para facilitar sua vida na cozinha, mais saúde, né gente? É bom demais. E aí, tá querendo essa Air Fryer? Então manda sua mensagem. Finalzinho da hora, posso mandar lá pra você. 0800-342-1055 é o nosso WhatsApp pra todo o Brasil. E hoje, dia 27 de julho, é dia do motociclista. E eu quero saber o que você acha. Quem anda de moto tá merecendo mais respeito, mais cuidado dos motoristas? Ou os motociclistas estão precisando respeitar um pouquinho mais? O que você acha? Qual é a sua opinião? Grava seu áudio, manda aí pra Clube. Ô Franklin, e você, rapaz, o que você pensa? Conta aí pra gente.
2: Meu amigo André, vamos dividir essa conta aí.
0: Bora.
2: Viu? Pra mim tá 50-50 aí. 50. Todos têm que se respeitar no trânsito, aí, viu, André? Porque um acidente não fica bom, não fica legal.
0: Não fica.
2: Não faz nada de útil pra ninguém, viu, Andrézão?
0: Sim, sim.
2: Vamos dividir essa conta aí, viu? 50-50 aí, pra mim, é justo, viu? Vamos nos respeitar. Respeitem o trânsito. Tá na Clube, tá bom demais. 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

0: Clube tá bom demais, a rádio oficial da música boa. Andrew Donald, Terminal, pra você um ótimo dia. Começando a semana, segunda-feira, Sobradinho 2. Bom dia para o Gabriel, pra Elaine e também pra Rosângela, Candangolândia. Um ótimo dia pro Lucas, pra Michele e pra Ivanilda. São Sebastião curtindo. Fala, Renan, bom dia pra você, pra Carolina e também pra Mônica. Bueno Brandão, tá o Fábio, a Jéssica e a Heloísa. Pra você também uma excelente semana ouvindo, curtindo a Clube.
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0: Clube tá bom demais. Esse é o Phil Collins, Take a Look Me Now. Vamos falar de Mega Sena.
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0: Ninguém acertou as 6 dezenas da Mega Sena e o prêmio estimado acumulou 78 milhões de reais. As dezenas sorteadas da Mega ontem foram 5, 12, 21, 33, 43 e 50. 92 apostas acertaram 5 dezenas e vão receber um pouco mais de 28 mil reais cada. Já com 4 acertos, 7.263 apostas receberão 586 reais cada uma. O próximo sorteio da Mega Sena será amanhã. Outras informações no site da Clube, clube.fm. Lá tem as nossas promoções, você pode ver, você pode ouvir a Clube por lá também. Ó, manda sua mensagem que daqui a pouquinho, já tá chegando a hora, hein? Tem Air Fryer Mondial. É a fritadeira elétrica sem óleo, presente da Clube pra você. Samambaia Norte, bom dia pra Raquel. No aeroporto, trabalhando, curtindo a Clube, tal Costinha, Braslândia, o Flávio, motorista por aplicativo. Águas Lindas, a Laura, Rio Preto, Benê, Blumenau, tal Valdir, encerrando mais um plantão também, né, Valdir? Abração pra você. E você, onde você está curtindo a Clube, já manda sua mensagem também e responda aí nossa pergunta. Hoje é dia do motociclista. Quem anda de moto tá merecendo mais respeito? Como é que é? Hã? Tá precisando respeitar mais os motociclistas aí? Ou você acha que os motociclistas estão precisando respeitar um pouquinho mais? Qual é a sua opinião? Ô, Kátia, o que você acha? Conta aí pra gente.
2: Eu acho que tanto os motoristas quanto os motoqueiros, os dois têm que se respeitar, entendeu? Acho que é meio a meio, né? Um é respeitando o outro. Todos têm que se respeitar. Mas tem hora que os motoqueiros são um pouquinho mais imprudentes. Eles acham que pode se enfiar em qualquer buraco. E não é assim. Tá na Clube, tá bom demais.
0: Valeu, beijo pra você.
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0: da Clube tá bom demais. Sandy Júnior, a lenda.
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0: Começar o dia faturando presente é bom demais. Air Fryer Mondial, presentão pra você, hein? Facilita a vida demais da cozinha, né, gente? Quem tá levando esse super presente pra preparar coisas deliciosas do café da manhã ao jantar é a Natália Campos Banto, Riacho Fundo 2. Final do telefone da Natália é o 4055. Parabéns, hein, sortuda? Começou a semana com o pé direito. Eu tô indo nessa, fique todos com Deus. Um super beijo, uma excelente semana. A gente volta a se falar amanhã.
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sintonizado aqui na 104.5 na Clube FM Chapecó na manhã dessa segundona, dia 27 de julho de 2026. Mais um dia se inicia, mais uma semana pra também. E pra você, uma semana abençoada, repleta de coisas boas e muitas bênçãos, tá? Porque por aqui na 104.5, nós já estamos com toda a alegria e com toda a energia pra fazer o dia acontecer e a semana começar naquele embalo da melhor forma possível junto com você. E é por isso que eu, Ana Rodrigues, vou contigo até as 8 da manhã com muita música boa, com muita conversa fiada e informação do que está acontecendo em Chapecó e região, com atualização da previsão do tempo pra você se organizar para os próximos dias e não ser pego de surpresa. E pra começar a semana daquele jeito, pra te ajudar a não passar mais sufoco e nem perrengue, na hora que tiver que arrumar alguma coisa em casa, no carro, na moto, tenho pra você hoje uma maleta de ferramentas com mais de 140 peças pra você aproveitar. Vai chave, vai alicate, vai parafuso, vai muitas coisas mesmo pra você utilizar na hora da emergência ali, ou que tiver que arrumar alguma coisa em casa, no carro, até mesmo na moto. Então não perde tempo, vem comigo no 3361-3150, manda sua mensagem, o seu alô e também me conta uma coisa: na segunda-feira, você é mais do café, você é mais do chimarrão ou você prefere mesmo é o silêncio? Manda lá no 3361-3150 e assim você já concorre a essa maleta de ferramentas com mais de 140 peças pra começar a semana daquele jeito. Mas agora, vamos deixar de falar e vamos dar sequência na nossa programação musical. Jorge Mateus, Amor para Recomeçar. E pra você que chega, uma excelente segunda-feira. Bora!

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1: 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Bom dia. Seguimos por aqui no nosso Clube Bom Dia. Pra você que chega agora, seja muito bem-vindo. Amanhã dessa segunda-feira, do dia 27 de julho de 2026, aqui na 104.5. Porque por aqui já começamos o dia com muita alegria, com muita energia, muita música boa pra embalar de vez a sua semana. E também presente, porque hoje eu tenho uma maleta de ferramentas, aquela completa com mais de 140 peças. Porque vem alicate, vem chave de fenda, vem chaves no geral, vem parafuso, vem broca, vem muita coisa mesmo pra você não passar mais perrengue e poder ajustar as coisas aí na sua casa, consertar o que precisa, mexer ali no carro quando é necessário e não precisar mais pedir emprestado ou então ficar mexendo lá com a faquinha, né, com aquela faquinha de ponta. Não perde tempo, vem comigo no 3361-3150, manda seu alô e seu bom dia e também me conta uma coisa. Na segunda-feira você é mais do café, do chimarrão ou prefere o silêncio mesmo? Manda lá no 3361-3150 e assim você já concorre a essa maleta de ferramentas com mais de 140 peças pra você aproveitar e poder arrumar as coisas aí na sua casa e não passar mais perrengue. Não perde tempo, vem comigo que eu tô te esperando.

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3: Você que tá sintonizando o rádio agora e também pra você que já está sintonizado aqui na 104.5. Seja muito bem-vindo amanhã dessa segunda-feira aqui na 104. E olha só, na 104.5, né? Na manhã dessa segundona, tenho pra você uma maleta de ferramentas com mais de 140 peças, que tem alicate, tem chaves no geral, tem também parafuso, tem broca, tem muita coisa mesmo nessa maleta de ferramentas pra você não passar mais sufoco e nem perrengue. Então não perde tempo, vem comigo no 3361-3150 que eu tô por lá te esperando. E também quero saber de você uma coisa. Na segunda, geralmente você é do time ali, ó, que prefere o café pra dar um ânimo, pra dar uma acordada. Você é do time do chimarrão, assim como eu, que precisa ali, ó, pra dar um embalo. Ou você prefere mesmo é o silêncio pra segunda-feira? Manda lá no 3361-3150 e assim você já concorre a maleta de ferramentas presentada abraço da Clube FM Chapecó na manhã dessa segundona. E também da Boas Risadas, sabe? Porque eu quero saber de você isso, se você é do time do café, do chimarrão ou do silêncio na segunda-feira. Me conta lá e assim você já concorre e tenta a sorte ainda, hein? Quem sabe essa maleta é sua e você não vai passar mais perrengue.
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3: Mas agora, vamos mudar um pouco essa trilha, porque eu tenho uma coisinha pra te contar, tá? É momento de Titi, é o momento das informações, e eu quero te dizer que o Tribunal de Contas do Estado de Santa Catarina determinou a suspensão cautelar de uma licitação da Prefeitura de Chapecó, estimada em 89 milhões para aquisição de veículos destinados à renovação da frota municipal. A decisão foi tomada após os apontamentos de possíveis irregularidades no edital, que agora deverá passar por uma análise técnica antes que o processo possa ter continuidade. A medida é provisória e busca evitar a assinatura de contratos até a conclusão da apuração. Em nota oficial, a Prefeitura de Chapecó afirmou que ainda não foi formalmente notificada da decisão e informou que prestará todos os esclarecimentos solicitados pelo TSE-SC. O município destacou que a licitação foi elaborada com base na legislação vigente e reiterou a colaboração para o tribunal, que vai demonstrar assim as regularidades do processo, adotando as providências necessárias conforme o andamento dessa análise. A solicitação, na verdade, essa suspensão ocorreu na semana passada e nos próximos dias a Prefeitura de Chapecó vai apresentar então essa nova proposta, né, vamos dizer assim, com todas as regularidades do processo, adotando todas as providências necessárias conforme o andamento e análise e também a solicitação do Tribunal de Contas do Estado de Santa Catarina devido à suspensão da licitação da Prefeitura de Chapecó para aquisição de novos veículos, né, ali da renovação da frota municipal, que é um dos planos municipais que aqui prefeito, né? A prefeitura, a administração tem aqui para o município. Outra informação muito importante para você é da previsão do tempo, para você se organizar. E hoje de manhã o dia já começou meio quentinho, né? Vamos dizer assim, 15 graus é a mínima e 25 graus será a máxima para essa segunda-feira, com bastante sol e também nuvens, tá? Em alguns momentos o dia fica meio nublado, mas o solzão dá as caras. Amanhã, terça-feira, também teremos presença do sol, com algumas nuvens, mínima de 16 e máxima de 26 graus, sem possibilidade de chuva, mas previsão de muitos ventos. Quarta-feira, o cenário muda lá no dia 27, com previsão de chuva fraca, isolada em alguns pontos aqui da nossa região, sendo a mínima de 16 e a máxima de 25 graus. A quinta-feira segue nesse embalo, também com chuva fraca, isolada em alguns pontos, a mínima será de 16 e a máxima de 25 graus. Já na sexta-feira, o solzão volta a brilhar para animar o nosso sextou, com a mínima de 15 graus e a máxima de 26 graus. Sabadão, dia 1º de agosto, teremos chuva isolada, chuva fraca em alguns pontos aqui da nossa região, mínima de 15 e máxima de 27 graus. Domingão também será assim, com chuva fraca, isolada, mínima de 17 e máxima de 26 graus. Mas fique tranquilo que essa previsão do tempo pode atualizar e a gente da Clube FM Chapecó vai seguir te informando da previsão do tempo, informações de utilidade pública e demais coisas que estão acontecendo não só aqui em Chapecó, mas em toda a nossa região e mundo, para você ficar 100% informado e antenado de tudo. Mas agora, vamos deixar de falar e vamos dar sequência na nossa programação musical. Para você que chega, uma excelente segunda-feira.

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0: dia pra você que tá chegando agora aqui na 104.5, na Clube FM Chapecó, na manhã dessa segundona, dia 27 de julho de 2026. Mais um dia está iniciando, mais uma semana está começando e por aqui já estamos com toda a alegria e com toda a energia pra fazer o dia acontecer e a sua semana também acontecer naquele pique. Afinal, segundamos e aqui não tem tristeza, não tem infelicidade, pelo contrário, é só uma alegria, é só festa, é só felicidade e música boa. E é por isso que eu, Ana Rodrigues, vou contigo até as 8 da manhã, com muita alegria e também com presente bom. Porque hoje eu tenho uma maleta de ferramentas com mais de 140 peças. Então não perde tempo, manda sua mensagem no WhatsApp da Clube FM Chapecó que eu tô te esperando.
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0: 3361-3150 é o WhatsApp da Clube FM Chapecó. Manda sua mensagem e também me conta uma coisa. Na segunda-feira você é mais do café, é mais do chimarrão ou você prefere mesmo é o silêncio? Manda lá pra mim e assim você já concorre a maleta de ferramentas com mais de 140 peças. E antes de eu começar, mandar beijos e abraços pra nossa querida audiência que já tá aqui pelo WhatsApp da Clube, quero mandar um alô especial para a Fono, a Nicole Kopp, que já me mandou mensagem, que tá ali, ó, sintonizada na 104.5. Eu acredito que ela já deve estar indo para os atendimentos, né, pelo horário. Então, Nicole, um beijão pra você, gatona. Obrigada mesmo pela audiência. Nicole é uma diva, é uma fono, sempre me dá algumas diquinhas ali no WhatsApp, no Instagram, quando eu posto algum vídeo. Então, um beijão pra você, lindona. Um ótimo dia. Agora sim, vamos mandar um alô pra nossa querida audiência. Bom dia, Rudi!
2: Bom dia, Ana. Tudo bem?
0: Tudo bem.
2: Uma ótima semana pra todos nós. Então, não é só na segunda-feira, eu nasci toda manhã. Eu prefiro ao silêncio e logo em seguida meu chimarrão.
0: Boa.
2: Esse é o início do meu dia, tem que ser assim, senão eu acabo tragando ele logo. Coloca nesse sorteio essa maleta aí, tô precisando dela. Tá na Clube, tá bom demais.
0: Não é muito faladeiro não, né, Rudi? Um ótimo dia pra você estar participando e concorrendo. Bom dia.
3: Oi, Cobre, eu quero uma caixa de remendar pro meu papai.
0: Ai, meu Deus, que linda! Mandou Yaris e também a mamãe Luciana. Um beijão pra vocês, obrigada pela sintonia. Mas, gente, chegando junto, o César Júnior. E mandou aqui, ele disse que prefere um bom chá com mate de... Como é que é? Chá mate com leite. Boa! Tá participando e concorrendo, um ótimo dia pra você, tá bom? Suzana também tá chegando junto, bom dia! Minha segunda é com um café para iniciar a semana com tudo. Sou a Suzana da Grande EFAP, manda um beijo pra cá e me coloca nesse sorteio. Um beijão pra você e tá participando e concorrendo, tá bom? Tomás também já tá na escuta sobre a enquete, sou do tipo da segunda, que combina com um café. Me coloque no sorteio da maleta de ferramentas, se tá na Clube, tá bom demais, uma ótima semana pra você, valeu! Pra ti também. A Grace também já tá chegando junto, mandando seu alô. Arilson tá por aqui, bom dia, meu amigo.
4: Bom dia, bom dia, bom dia. Manda uma música boa pro Alemão, galinha. Seu Rafael, hoje tem uma de 50 anos de vida hoje.
0: Uau!
4: Acho uma bem caprichada, hein? Teu gosto. Manda pra mim aí e uma boa semana abençoada pra nós. E pra vocês aí, tudo de bom.
0: Valeu!
4: Bom dia de novo.
0: Tudo
4: hoje
0: de bom
4: um café
0: pra
4: preto.
0: Você.
4: Eu tomei um café já, meia hora. Hoje só no preto, essa noite pouco dormimos. Pensando em ficar mais velho, cinquentão.
0: Ai,
4: daí
0: temos
4: que chamar o café preto pra plantar a soneira. Joga e me dê esse presente pra mim hoje, que será muito bem lembrado. O cinquentão ganhou um prêmio da Clube.
0: Vou pensar, hein? Vou pensar, mas agora tem uma pra ti, ó, feliz

0: feliz ciclo, que seja abençoado, repleto de coisas boas, um ótimo dia pra você. Vou incluir na sequência, tá bom? Uma aí, ó, pra tu começar a dançar daí, eu vou começar a dançar daqui. A Denilce também tá chegando junto, bom dia, desde cedo na sua companhia. Ai, que linda! Me coloque nesse sorteio, beijão gatona pra você, tá participando e concorrendo, tá? Obrigada pela companhia. Davi Lucas também tá chegando junto, mandando seu alô, tá participando. Gilmar também tá por aqui, ele disse ali, só o chimarrão, boa! Tá participando, meu amigo, mais gente por aqui, bom dia, Nereu!
1: Bom dia, Ana, uma ótima semana abençoada pra todos nós. É o Nereu, aqui do Faxinal do Guedes. Se puder tocar aí, Natan Zé Vaqueiro, aproveita que eu, muito obrigado. Valeu, tudo de bom!
0: Tudo de bom, tá participando aqui. Obrigada pela mensagem, tá uma ótima semana pra você. O Wagner também da Grande EFAP tá chegando junto, me coloca no sorteio da maleta, tá participando. Mais gente por aqui, bom dia.
2: Bom dia, Merodac aqui do bairro Palmital. Eu sou daquele time que tem que acordar e tomar um café preto pra dar um up, pra ter energia pro dia, com a cafeína diária. Me coloca aí no sorteio dessa maleta de ferramentas, isso vai ser muito útil.
0: Tá
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0: Arrasou, tá participando, ótimo dia pra você. A Silvia do bairro Santa Maria, sou do tipo que gosta de um bom café e um ótimo silêncio. Me coloca no sorteio, beijão lindona, tá participando. Kelly Cristiane também tá chegando junto, mandando seu alô e ela disse que prefere o silêncio. Uma ótima semana pra você, lindona, beijão. Wagner também tá por aqui, a Kendra Piccoli, isso ali? Me coloca no sorteio, abraço, grande abraço pra você, tá participando. Zilis também já tá na audiência mandando seu alô, Diogo tá chegando junto, valeu meu amigo, grande abraço, a Rua também tá por aqui, uma ótima segunda pra você, o Jonathan também tá por aqui, bom dia Aninha, tudo bem, Jonathan? E sou da turma do café, mas não tem dia pro café. É de segunda a segunda mesmo. Me coloque no sorteio. Comprei um carro antigo e as ferramentas é sempre bom. Mandou até foto. Gostei, hein, Jonathan? Um ótimo dia pra você. Tá participando e concorrendo. Obrigada pela sintonia. Bom dia. Falta muito pra sexta-feira? Eu também quero saber, hein, Leandro? Obrigada pela audiência. Tá participando. Vem você também agora no 3361-3150. Eu tô por lá.

0: 50, é o WhatsApp da Clube FM Chapecó. Não perde tempo, vem comigo, porque hoje tem uma maleta de ferramentas com mais de 140 peças pra você aproveitar. Chegue por lá e me conte uma coisa que hoje eu tô querendo saber de você. Na segunda-feira, você é mais do café, do chimarrão ou você prefere o silêncio mesmo? Me conta lá e assim você já concorre à maleta de ferramentas. Bom dia!
1: Bom dia, Clube! Me bota nesse sorteio da maleta aí pra eu dar de presente pro meu pai.
0: Tá participando! Obrigada pela companhia, Álvaro! Uma ótima semana pra você! Bom dia, Ana! Sou a Silvana, do bairro São Pedro. Me coloque nesse sorteio da maleta. Tá participando, lindona! Obrigada pela audiência! Maria Eduarda também tá chegando junto. Um abraço pra você! E ela disse que prefere começar o dia com chimarrão. Boa, gatona! Tá participando! Viviane Garcia tá por aqui. Bom dia, Ana! Na segunda-feira... E o resto da semana sempre com chimarrão. Manda um abraço pro pessoal do FAQ1, Aurora FAQ1. Camila, Carol e Viviane. Um beijo especial aí, ó, pra Camila, Carol e a Viviane. Me coloque no sorteio, tá participando, lindona. Uma ótima semana pra você. A Márcia Vieira também tá por aqui. Bom dia, Ana. Minha segunda é com café e depois um chimarrão. Quero participar do sorteio, tá participando, lindona. Beijão pra você, uma excelente semana. Viviane Tomim, do bairro São Lucas. Minha vizinha aqui, ó, me coloque no sorteio da maleta de ferramentas. O marido tá de férias e eu vou colocar ele a arrumar as coisas aqui em casa. Boa, Vivi, tá participando já. Leonardo do São Pedro também tá na audiência. Meu dia tem que começar com a Clube e um bom chimarrão e depois um cafezinho na saída para o trabalho. Se tá na Clube, tá bom demais. Numa semana abençoada e cheia de boas energias para você, pra ti também, Leonardo. Obrigada pela audiência. A audiência tá participando. Fabiano tá chegando junto. Bom dia, Ana. Eu, para tirar a preguiça, tomo um chimarrão cedo e quero participar do sorteio. Tá participando. Uma excelente semana pra você. A Mayara também tá na audiência lá do Vila Real, mandando seu alô. E ela diz que prefere começar todos os dias com café. Beijão, lindona. Tá participando. Sandro Júnior também tá na audiência e eu quero participar do sorteio da maleta. Minha segunda-feira começa com um bom café antes de ir trabalhar. Boa, meu amigo! Tá participando já. A Wanda também tá chegando junto. Bom dia, Aninha. Ótima semana, que seja abençoada. Amém, que seja abençoada para todos nós. Me coloque nesse sorteio da maleta e a segunda para mim é e como todos os dias vai bem um chimarrão. É verdade, Wanda. Eu concordo contigo. Jaqueline também tá por aqui. Ana, bom dia. Passando para agradecer o Vale Gasolina da semana passada e mandar um abraço pro pessoal do Posto Gale. Super gente fina. Eu falo pra vocês, é sensacional o atendimento. Um beijão, Jaque. Uma excelente semana pra você e vou incluir o seu pedido na sequência, tá bom? Obrigada pela audiência. A Genaína também tá chegando junto. E sempre tem que ter um bom cafezinho com silêncio. Me coloque no sorteio. Presente Dia dos Pais. Meu marido adora arrumar as coisas lá em casa, mas coitado, as ferramentas não ajudam mais. Socorro! Tá participando, lindona. Obrigada pela companhia. Helena também tá por aqui. Um cafezinho quentinho para começar o dia da melhor maneira. Me coloque nesse sorteio. Um abraço, beijão, gatona. Tá participando. Luana também tá chegando junto. Quero participar do sorteio. Uma ótima segunda. Quente a todos, amém. É um sabor verão essa semana, né? Assim como nas últimas. Daniel também tá na audiência. Bom dia, Aninha. Uma ótima semana. E olha, na segunda, eu gosto de começar o dia com um bom café. Me coloque nesse sorteio. Valeu, tá participando. Humberto também tá por aqui. Começamos no mate, depois vamos para um cafezinho. Uma ótima semana. Valeu, meu amigo, tá participando. Luiz Miguel também tá chegando junto. Café com leite pela manhã. Gostaria de participar do sorteio. Quem tá na Clube tá bom demais. Valeu, tá participando já. Christian também tá concorrendo à maleta de ferramentas e ele disse, acordo cedo para matear boa. Tá participando, meu amigo, excelente dia. A Cris também tá chegando junto. Carlinha tá por aqui. Bom dia, minha música, bora viver e uma ótima semana, lindeza. Beijão, Carlinha.
2: Bom dia, lindeza. Café e chimarrão, silêncio nunca. Silêncio é depressão, vamos lá, vamos conversar.
0: Intolerância a silêncio.
2: Bora viver, como eu te mandei a música ali.
0: É, arrasou.
2: Ótima semana, que seja uma semana cheia de coisa boa, cheia de energia.
0: Amém.
2: Boa.
0: Que assim seja para todos nós, Carlinha. Beijão pra você. Mas, gente, bom dia.
3: Bom dia, aqui é a Silvia Palmital. desejando uma semana abençoada a todos. E eu gostaria muito de ganhar essa maleta, porque meu esposo vai estar de aniversário agora quinta-feira. E ele é merecedor. Tô na torcida, tá? Boa semana a todos.
0: Beijão, Sil, tá participando e concorrendo, tá? A Daya também tá chegando junto, mandando seu alô lá do seminário. Jane tá por aqui, bom dia.
4: E eu gostaria de participar do programa e do sorteio. E também gosto de começar com um chimarrão, depois café ou não. Um abraço, eu já entendi o que você tá falando.
0: Valeu, tá participando e concorrendo. Diogo também tá na audiência, um bom chimarrão, boa semana. Me coloque nesse sorteio, valeu meu amigo, tá participando. Cleomar também tá na audiência. Alice lá do Bairro Paraíso chegando junto, chimarrão, vai bem, uma ótima semana. Beijão, lindona, tá participando e concorrendo. Vem você também agora no 3361-3150, que tem maleta de ferramentas pra você na manhã dessa segundona. Bom demais, né? Tenta a sorte que eu tô te esperando.

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2: Últimos beijos e abraços pra nossa querida audiência. Então vem no 3361-3150. Manda sua mensagem e me conta na segunda-feira você é mais do café, do chimarrão ou do silêncio mesmo. Valendo uma maleta de ferramentas com mais de 140 peças. Vem comigo que eu tô por lá te esperando já com esse presentaço da Clube FM Chapecó. Bom dia, Aninha. Tudo bem? Tudo certo? E você, Camila? Começando um dia com um belo chimarrão, me coloque no sorteio da maleta e manda um beijo aqui pro ambulatório do FAC 1. Grande abraço pra vocês, Camila. Beijão, obrigada pela audiência. Jair também tá chegando junto. Bom dia, Aninha. A minha semana começa tomando cafezinho e escutando a melhor rádio de Chapecó, que é a Clube FM. Gostaria de participar do sorteio da maleta. Tá participando, obrigado pela audiência. Gabriel também tá por aqui. Bom dia.
3: Bom dia, Rádio Clube. Pra mim, na segunda-feira, é começar com um bom café, depois jardinagem. No final do dia, o chimarrão. Me coloca no sorteio. Eu faço jardinagem de serviços gerais. Por favor, eu preciso desse kit.
2: Valeu, Gabriel, tá participando. Cristiane também tá chegando junto. De manhã não pode faltar um café. Boa! A Rô também tá por aqui. Cadê? Como é que é? Cadê o leite da manhã? Me coloque nesse sorteio. Uma ótima semana abençoada. Valeu, lindona, tá participando. Bruno também tá chegando junto. Eu gosto mais do silêncio para organizar os pensamentos. Valeu! Marizete também tá por aqui, mandando seu alô lá do bairro Santo Antônio. Me coloque nesse sorteio. Eu começo o dia com um café. Boa, lindona, tá participando. Jaqueline do Passo dos Fortes também tá chegando junto. Eu prefiro um cafezinho sempre. Valeu, Jaqui, uma ótima semana pra você também, tá concorrendo. Volney Gomes também já tá sintonizado na Clube, mandou o seu alô, tá participando. Cristiane do Esplanada também tá chegando junto. Meu marido está de aniversário no dia 1º de agosto e me coloca no sorteio da maleta de ferramentas. Valeu, tá participando. Carlos Alberto do Cristo Rei chegando junto. Minha segunda começa com um bom chimarrão e quero participar do sorteio. Está na Clube, tá bom demais. Mas valeu! A Adriane também tá por aqui. Hoje é o meu último dia de férias. Que tristeza. Podia me dar essa maleta para animar e trabalhar amanhã. Na segunda, eu prefiro o silêncio mesmo. Valeu, Adri, tá participando. A Cid, do Passo dos Fortes, também tá por aqui. Quero muito essa maleta para dar de presente antecipado do Dia dos Pais. Aqui é café preto sem açúcar para combinar com a segunda-feira, que nunca é doce. Valeu, lindona, tá participando. Aline do bairro Palmital também tá na audiência. Segunda abençoada para todos, me coloque no sorteio da maleta para garantir o presente aqui na Clube. Valeu, tá participando. A Lili também tá por aqui. Como boa ansiosa, não dá pra começar com silêncio, valeu. Pois o pensamento tá sempre a mil e eu sou do chimarrão logo cedo, me coloque nesse sorteio. Tá concorrendo, obrigado pela audiência. Mais gente por aqui, bom dia, o Flávio do Universitário chegando junto, tá mandando seu alô, tá participando. Raquel Duarte também tá por aqui. Segunda-feira é dia da preguiça, gosto e tomo os dois, e o chimarrão e café, valeu. Tá participando já, tá bom. Mais gente por aqui, bom dia, galera linda, mandou a Gé, beijão lindo, numa ótima semana. O Ali tá por aqui, bom dia.
4: Bom dia, Aninha, tudo bem?
2: Tudo bem.
4: Aninha, na segunda-feira tem que matear bem cedo, fazer a garrafinha de café e segurar. Caralho, a semaninha aí. Bom sorteio aí, na Clube, tá bom demais.
2: Tá bom demais, valeu, meu amigo, tá participando. Estamos aqui na escuta todos os dias, ai que lindas! Eu amei essa foto, hein, Camila? Um beijo novo pra você e para as meninas do ambulatório ali do FAC 1, ai que lindas, todas de vermelhinho, gostei. Um beijão pra vocês, tá bom? Obrigado pela audiência. Anderson também tá chegando junto, quero participar do sorteio. Aguinaldo também tá na audiência, me coloca no sorteio da maleta, valeu, tá participando e concorrendo. Stephanie também tá chegando junto, Camila também tá por aqui, uma ótima semana a todos, me coloque nesse sorteio. Com certeza, todos os dias, não só a segunda, Aninha, começa com um bom café e em seguida um bom chimarrão, né, pra não perder o costume. Valeu, valeu, lindona, tá participando e concorrendo. A Ana, minha xará, também tá chegando junto, mandando seu alô. O Carlos tá na audiência, valeu, meu amigo. Tiago também tá por aqui participando e concorrendo. Gilmar também tá participando, mandando seu alô e levando a Clube de carona. Gostei, hein? O dia por aqui começa sempre com um café preto sem açúcar. Boa, tá participando. participando, meu amigo. Obrigado pela companhia. Mas, gente, chegando junto, hoje o match tá diferente, Ana. Me coloque nesse sorteio e mandou a Fabiane. Ai, ai, ai, ai, ai, viu? Tá, tá bem diferente mesmo aí, ó, com uma piscininha, piscininha, né, amor? E tá de férias, a diva? Gostei? Nossa, tu tá num resort? Que é isso aí, hein? Que chique! É um resort isso ou é um hotel? Me conte aí, vamos bater um papo, hein? Adorei, uma ótima semana pra você. Segundinha difícil, hein, Fabi? Minha Nossa Senhora, por aqui também, onde logo te manda foto daqui também. Gilson da Grande EFAP tá chegando junto e ele disse que prefere o silêncio, me coloque no sorteio, tá participando. Camila também tá por aqui, mandando seu alô. Jussiane, manda um beijo para minha filha que está de aniversário hoje. Vamos mandar parabéns, aliás, né? É só um beijo.

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1: É isso aí, tem presente bom, presentaço da Clube FM Chapecó, uma maleta de ferramentas com mais de 140 peças pra você não passar mais sufoco e nem perrengue. E quem vai poder aproveitar essa maleta é o final de telefone 8126. É o Thiago que diz que prefere um café preto, amargo e sem açúcar. Valeu, Thiago! Uma ótima semana pra você, tá bom? E pra você, ouvinte clube, te desejo uma excelente segunda-feira e uma semana abençoada, repleta de coisas boas e tão bonita assim como você. Amanhã estou de volta a partir das 6 da manhã, com muita alegria e muita música boa pra fazer a terça-feira acontecer junto contigo. Eu te espero às 6 da manhã, hein? Um beijo, se cuida e até mais. Tchau!
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0: Oba! Bom dia, bom dia. Uma ótima segunda. Hoje é dia 27 de julho. Eu, Marcos Braga, vou até às 10 da manhã aqui na Rede Clube Brasil. Ó, quem apresentou nessa hora, hein? Tem a cafeteira Três Corações Passione. Pra quem tá apaixonado e pra quem não tá também, tá tudo certo. 0800-342-1055 é o WhatsApp da Clube pra você responder a enquete de hoje, pra você pedir a sua música, mandar a sua mensagem. Bom, a perguntinha de hoje é a seguinte: no que você é bom ou boa? Mas tem que ser bom mesmo. Provar aqui, vai. 0800-342-1055 é o WhatsApp pra você mandar aí a sua resposta da enquete. Bora de Jorge Matheus, coração calejado aqui na

0: 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Me conta aí que eu quero ouvir, vai.
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0: 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Deixa eu mandar um alô aqui pra Val, Paraíso, pra Karine, Gabriel e Washington. Olha, em Belo Horizonte, quem tá ligadinho na Clube é Estela, Jaine e o Alex. Em Vicente Pires tem a Laura, a Fernanda e o Thiago. E aí, em Santa Inês, o Wendel, a Catarina e também o Jean. O Brasil inteiro tá aqui, ó. 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

0: o WhatsApp da Clube para você responder a enquete de hoje e concorrer à cafeteira Três Corações Passione. Não é qualquer prêmio, é uma cafeteira Três Corações de presentes da Clube pro melhor ouvinte do mundo. Ô, Dejanira, me conta aí no que você é boa. Bom dia!
1: Bom dia, Marcos Braga. Eu sou muito boa nos doces. Faço um doce maravilhoso. Bom. Pão de mel, cones, trufas. Ai. Morango do amor.
0: Eita!
1: Dejanira Barbosa Ramos, de São Paulo. Tá na Clube, tá bom demais.
0: Ô, Dejanira, como diria o Mickey, ó.
2: Ai, que delícia!
0: É verdade. Agora tem o Gustavo Mioto na programação da Clube. Contramão, bom dia.

0: Santo Antônio do Descoberto. Final do fone 9602, Isabela. Parabéns, menina.
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19: Tá começando mais um Cine Clube. Tá na hora de você anotar a trilha sonora de hoje. Mais duas. Mandar no WhatsApp da Clube pra concorrer a 6 meses de streaming de graça. Imagina só na sua casa assistindo sem pagar nada o filme que você quiser, né? E não é só isso não. Tá começando a sequência Clube. São R$ 5.000 caso você anote todas as músicas dessa hora e também envie aqui pro nosso WhatsApp. Por falar em WhatsApp, 0800-342-1055 é o WhatsApp da Clube pra você concorrer à pipoqueira elétrica Mondial Pop nessa hora. É, tem que responder a enquete. Você é bom ou boa no que? Bora falar então da trilha sonora de hoje, voltando ao ano de 2018 do filme Nasce Uma Estrela com Lady Gaga, Always Remember Us.

Existe uma teoria que se chama 90-10, onde uma pessoa tem 90% daquilo que você procura em alguém, só que você foca naqueles 10% que falta. Aí você vai pra rua, se aventura, e realmente você encontra aqueles 10%, mas não se deu conta que perdeu os 90%.

precisa 9010. 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Olha, escuta essa aqui, hein? Uma pesquisa de 43 anos de duração acabou de ser publicada pelo JAMA, mostrando que o consumo diário de café ou chá cafeinados promove um melhor desempenho cognitivo ao longo do tempo e reduz o risco de demência em 18%, mesmo entre pessoas geneticamente mais predispostas a apresentarem esse diagnóstico, tá, gente? A Universidade de Harvard acompanhou mais de 130 mil voluntários. Estudos anteriores já haviam demonstrado esse efeito protetor, vamos dizer assim, mas com resultados conflitantes. A presente pesquisa é muito robusta por vários fatores, dentre eles a duração de segmento, né? E traz uma forte confirmação dos efeitos benéficos dessas bebidas sobre o cérebro. Bom, os resultados da pesquisa não evidenciaram benefícios cognitivos com o uso do café descafeinado, sugerindo então que a cafeína pode sim ser o fator chave. Então, bora tomar café! Mais informações, acesse clube.fm. Agora tem Maurício e Eduardo.

0: São Francisco do Guadalupe tem o Jair, a Mirella, o Gilmar.
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22: 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Valeu, um abraço.
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0: boa no Quê. Manda aqui no WhatsApp, ó, lembrando, já já tem a pipoqueira elétrica Mundial Pop. Bom dia, Aldão, bom dia.
1: Bom dia, clube. Aqui é o de Valparaíso. Bom dia, meu amigo Marcos Braga.
0: Bom dia.
1: Participando da enquete?
0: É.
1: Rapaz, eu me considero bom de bola.
0: É mesmo, cara?
1: Bom de bola, viu? Joga Gosto bem. De jogar um futebolzinho.
0: Ó, oh, maravilha.
1: Os amigos.
0: Aham.
1: Uhum. E a rapaziada mesmo fala que eu jogo bem.
0: Você é craque.
1: Então, com certeza, eu acho bom de bola.
0: Tá certo.
1: Tá bom, tá na clube, tá bom demais.
0: Tá certo. Aliás, eu não vou te chamar mais de Aldo, eu vou te chamar, sabe do quê, ó?
2: Ronaldo.
0: Ah, então tá bom.

0: que a partir de hoje pode tocar o terror, fazer o que quiser fazer. 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
1: Não, apaga.

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9: Bom dia! Bom dia, bom dia, Chapecó! Cheguei! Muito prazer, eu sou a Natiele Bill, que é a Vermelho. Te faz companhia a partir de agora aqui no

você concorre a 20 litros de gasolina! Finaleira do mês, né? Tá andando só na reserva. Hoje tem que mandar foto no tanque do tanque da reserva, tá? Tem que mandar foto do seu tanquinho aí, não do tanque da barriga, pelo amor de Deus, eu sou casada. Mas o tanque do carro que tá vazio. Manda foto e você concorre a 20 litros de gasolina presente do posto Maxul. Então não perde tempo e aproveita, coloca um sorriso nesse teu rosto. Bola pra frente, tá? Porque hoje o dia tá lindo, o céu azul está brilhando. Mais uma semana pra gente vencer.

0: pra quê? 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

0: Que alegria ter você com a gente nessa manhã de segunda. 27 de julho de 2026. Tô esperando. 3361-3150. Manda foto aí do tanque do seu carrinho na reserva e você concorre a presente. Sim, 20 litros de gasolina. Tá na Clube Chapecó, tá bom demais, bom dia.
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5: 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Simbora pro nosso intervalo, daqui a pouco tô de volta com mais música boa pra você.
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15: Simbora, pediu seu som, 3361-3150, manhã de segunda-feira, 27 de julho de 2026, agora 20 graus é a temperatura aqui em Chapecó, céu azul e sol brilhando na capital do oeste, é verdade, mas ali diz que vai ser sol com muitas nuvens, acho que tá errada essa previsão do tempo. Amanhã, terça-feira, sol com algumas nuvens, não tem previsão de chuva pra amanhã também, temperatura mínima de 16 e a máxima de 26 graus. Já na quarta-feira tem 5 milímetros de chuva marcando pra gente, tá? Chuva fraca na quarta-feira. Na quinta também tem 4 milímetros de chuva marcando, segundo a Metsu Meteorologia. Tô te esperando, 3361-3150, hoje tem 20 litros de gasosa pra você abastecer o teu auto, porque a vermelha sabe que no final do mês é complicado ou o carro anda só com cheiro, né? Então manda foto do tanque na reserva, manda foto aí do teu auto, manda mensagem 3361-3150, daqui a pouco eu mando beijos e abraços pra galera que chegar no nosso WhatsApp. Enquanto isso, bora curtir música boa, até porque aqui é a rádio oficial da

0: Dedinho, Ana Castela e Gustavo Lima. WhatsApp. Clube 3150, vem com nós, que tem uma galera que já chegou. Bom dia, Vermelha, dá uma ajuda aqui. Ótima programação, você manda bem demais. Um grande abraço, Clube Eduarda. Valeu, Eduarda, tamo junto, Dudinha. Quem mais? Bom dia, queria prova? Tá aí. A Carla mandou foto do carro na reserva. Isso aí, eu quero provas. Quero provas que você precisa da gasolina. Oi, Vermelha. Querida, Suelen aqui, me coloca nesse sorteio da gasosa, pelo amor de Deus, tá só o cheiro e tem que vir trabalhar e levar minhas pequenas na escola. Ajuda a SCLT desesperada, beijo lindona. Manda um abraço pras meninas aqui do escritório, que dia sim e outro também estamos escutando a melhor do sul do mundo. Tá na Clube Chapecó, tá bom demais, na barra dos favoritos, valeu, tamo junto. Obrigado pela audiência, pessoal da Bauer Turismo, tamo junto. Ai, já me leva, ó, vou sair de férias e eu não tenho viagem pra ir, Bauer, me ajuda aí, viu? Não tenho viagem pra ir, nem dinheiro pra gastar. Oh, meu Deus do céu, que o pobre não é fácil. Quem mais tá com a gente? A Mari. Eu falei, né, semana passada que eu vou tirar férias pra conhecer o meu apartamento, a minha casa. Aí vou lá na casa da mãe também. É só isso que eu vou fazer, porque de resto, meu fi. A Marília, Fernanda Schmitz também tá participando, tá ouvindo lá na minha terrinha, São Carlos. Valeu, Mari. Tamo junto, obrigado pela audiência. Quem mais tá ouvindo a Clube Chapecó? Bom dia.
1: Bom dia, Vermelha. Tudo bem?
0: Bom Crampucar.
1: Então, eu não consigo mandar a foto do carro porque eu não tô em casa, não tô com ele. Eu estou trabalhando e esse aqui é da empresa, então tá sempre com o tanque cheio.
0: Eles
1: mas
0: fazem o
1: meu,
0: né?
1: O meu eu não sei como chegou em casa. Tá só com o cheiro. E o dia de pagamento tá longe, hein?
0: Eita, tá longe mesmo.
1: Arruma esse valezinho pra nós aí.
0: Tamo junto.
1: Tá na Clube, tá bom demais.
0: Tamo
1: abraço.
0: Junto. Valeu, obrigado pela audiência. Quem mandou esse áudio foi o Rudinei. Valeu, Rudinei. É, tá longe o quinto dia útil, tá? Que o sábado, o primeiro dia de útil é no sábado, dia 1. Se você trabalha no sábado, se não é só na segunda-feira. Daí, 1, 2... É só semana que vem que nós vamos receber. Se pá, na sexta-feira. Vamos segurar na mão de Deus e vai, né? Bom dia, me coloca no sorteio. Quem? Ela mandou boa tarde às 10 horas da manhã. Bruna do céu, o que tu bebeu no fim de semana? É. Bom dia, fim do mês é sempre essa luta. Quero garantir o sorteio. Maichele, valeu Maichele, tamo junto. Rosilei também tá ouvindo a Clube Chapecó. Bom dia, ótima segunda-feira. Valeu pra você também. Bom dia, Vermelho, me coloca no sorteio. Silvia Cavalheiro, do Santa Maria, tá ouvindo a Clube. Mais áudios, bom dia.
2: Bom dia, Vermelha, sua
0: dia.
2: Linda. Tudo bem?
0: Bom que não
2: fuga. Depois do sorteio, que tá feia a coisa
0: tá
2: aí.
0: Feio.
2: Tá só com o cheiro ali, ó. Ô, caro, hoje. Toca uma pra nós, embaixador, aí.
0: Tá bom.
2: 10 na mente, pode ser ali.
0: Tá bom.
2: Tudo bom, Vermelha?
0: Valeu.
2: Ótimo programa, parabéns.
0: Tamo junto.
2: Tá bom demais.
0: Valeu, Ale. Obrigado pela audiência. Quem mais? Kleber, tá ouvindo a Clube Chapecó. Bom dia, me coloca no sorteio, por favor, Luciana. E toca retrovisor pro maridão Kleber. Gratidão, valeu. E mandou foto do carro na reserva, isso aí. Warilson, bom dia.
3: Bom dia.
0: Eu acho que nas minhas férias eu vou lá ajudar o Warilson lá. Tá sempre na lida.
3: Vermelha.
0: Bom dia.
3: Caiu hoje, lá de cá, mais velho,
0: tá de aniversário,
3: cinquentenário já, um alemão, da linha São Rafael, acho uma bem boa, que nem diz o alemão, espinche pra eu, hein, aquelas que é aniversariante, se tiver algum prêmio também, seja lembrada, né, e pinche uma bem gaudéria, uma bem boa pra nós, hein.
0: Valeu, Arilson, eu tenho só uma coisa pra

0: tudo de bom pra você, muitos e muitos anos de vida, saúde, saúde, saúde, né? O resto a gente corre atrás, tamo junto!
1: Parabéns então, Pia, quantos anos, feliz, saúde aí, muito feliz, né, Pia? Muitos anos de paz, muito, bastante de vida, Pia, e saúde.
0: Tamo junto, quem mais tá participando, Juliana, do Passo, tá participando, tá ouvindo a Clube Chapecó, Bom Dia Vermelha, segunda, né, carinha de sono, sono, sono. Estamos aqui escutando vocês, sempre me coloca no sorteio do Vale Gasolina, beijo, ótima semana pra nós, valeu, Dani, tamo junto. Bom dia, a Keila mandou foto do carro na reserva também, Bom Dia Vermelha, pra iniciar a semana, um bom chimarrão. Toca aí uma do Léo e Ludmilla, Sol das Seis, obrigado, valeu pela companhia. MVG é o nome dele. Bom dia, Vermelha, tudo certo? Hoje é o dia, tá propício pra eu ganhar esse combustível. Me coloca no sorteio, Diogo, valeu, Diogo. Quem mais? Bom dia, Vermelha, ajuda aí. No sorteio, trabalhando e escutando a clubia, Lislaine Camati, valeu, Lislaine. Quem mais tá querendo a gasolina aqui? A Larissa mandou mensagem, a Fátima do seminário também tá ouvindo a Clube Chapecó, a Janete também tá ouvindo a Clube, e você, tá ouvindo e não mandou mensagem ainda, por quê? 3361-3150. Eduardo Costa, imagina eu, pra fechar mais uma sequência de música boa aqui na Clube FM Chapecó. Bom dia!
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4: Vamos falar com a menina Ana Carolina. Alô, Ana, onde você tá?
6: Bom dia, Vermelha. Bom dia. 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
4: Tamo junto, passa lá na frente buzinando e se leva presente da Clube FM Chapecó. Taca a mão na buzina.
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0: ignora. Mas não ignora a clube, né? Pelo amor de Deus. Bem, ouvinte, litros de gasolina pra você.
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0: 20 litros de gasolina e ainda o Vinão pra incomodar. Fala, Vini, onde você tá? Bom dia.
4: Fala comigo, Vermelha. Bom dia pra você, bom dia pra nossa audiência aqui da Clube, ao vivo e a cores. Agora 11 horas, 1 minuto. Estamos aqui na Motocar. 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A gente tá aqui esperando até as 11h30 da manhã, eu e a Ana.
0: Bom dia,
5: bom dia.
4: Tamo com a Cleia também, bom dia, Cleia.
5: Bom dia.
0: Bom dia, Cleia.
4: Tamo todo mundo aqui e ó, a gente tem muitos prêmios hoje, viu? Ai, por que que tem muitos prêmios hoje na rua, Ivi? Não, porque hoje é dia do motociclista, não é, Aninha?
0: Não, o dia nacional do motociclista.
4: É isso daí, dia nacional do motociclista. Mas moto geralmente não tem rádio, né, Vermelho?
0: Não.
4: Será? Mas tem muita gente que tá usando capacete que você consegue ter o fone, consegue escutar a rádio e tal. Então a nossa participação agora é pra esse povo.
0: Tá.
4: Já que hoje é dia do motociclista. Ah, talvez você tá no carro, tá perto de casa. Vai pra casa, pega a moto e vem pra Motocar pros 5 primeiros que chegarem de moto. Ouvintes da clube.
0: Fazendo,
4: fazendo a festa aqui na Motocar. Ó, tem capa de chuva completa, tá? Como é que funciona essa capa aqui? Ela é separada, né?
6: É, ela é um conjunto, né? Então jaqueta e calça.
4: Então jaqueta e calça pra você é uma baita de uma capa de chuva, cara. Uma baita de uma capa, tá? Tem brinde da rádio, tem camiseta da Motocar, tem chaveiro, tem os colarzinhos pra segurar a chave. Os 5 primeiros que chegarem aqui na Motocar, primeiro pra ganhar a capa tem que ser de moto. Os outros pode ser de carro, tá? Então corre pra cá, você vai levar prêmio da clube, da Motocar, também no Dia Nacional do Motociclista.
0: Era isso?
4: Isso aí, mas tem que chegar buzinando, chega assombrando, que nós estamos te esperando aqui na Motocar.
0: Chega buzinando e duvidei você chegar fazendo...

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17: Numa boa com a Clube FM Chapecó 104.5. Só vermelho até o meio-dia, tô aqui com você, tá? Tô te esperando. 3361-3150. Chega aí que tem 20 litros de gasolina hoje pra você. Manda foto do seu carro na reserva, sua moto na reserva. Manda foto e diz vermelho, por favor, me dá essa gasolina. Clesley Américo tá ouvindo a Clube Chapecó, tá concorrendo. A Fátima do Seminário também tá com a gente. A Ana Cristina do São Cristóvão também tá ouvindo. A Tânia. Olá, bom dia, vermelha. Me coloca no sorteio do combustível que esse mês tá cumprido, hein? Estamos andando só com cheiro. Ontem eu estava de aniversário e seria um presentão. Tânia Padilha, do bairro Cristo Rei. Beijo pra você, obrigado pela audiência e parabéns atrasado, né? Verdade, esse mês de julho tá cumpridão. Cudine, Edson do Seminário também tá passando, mandando seu oi. Tá com o Zé Neto, valeu, vamos rodar. Quem mais? O Thomas também tá ouvindo a gente lá no Dom Jerônimo. Bom dia, Caroline tá participando também. Moiselsons também chegou aqui também, mandou o seu oi. Tá pedindo modão. Valeu! Desculpa, te vendo. Adriane tá participando com a gente. Tamo junto. Bom dia, vermelha. Escutando enquanto cuido do pequeno e organizo o almoço. Me coloca no sorteio da gasolina final do mês. Se a gente sempre precisa, é verdade. Bom dia, vermelha. Tudo na Santa Paz. Me coloca no sorteio. Luiz Carlos Loss. Valeu, tamo junto. Quem mais? A Carla também mandou mensagem. Valeu, Carlinha. Quem mais mandou mensagem? Cleomar também tá com a gente. A Estela também tá participando. Claudemir do Esplanada também tá com a gente. gente, meu Deus, quanta gente. E aqui a Deise também mandou mensagem. Falta uma turma ainda pra eu mandar beijos e abraços. E aproveita, manda você também sua mensagem. 3361-3150. E um abraço pro senhorzinho que chegou buzinando e levou a capa de chuva lá da Motocar. Vai lá você também buzinar, tem presente, viu?

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3: 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Vamos falar com o menino Vinão, que tá de novo aqui nas ondas sonoras do 104.5.
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3: Vamos, 3361-3150, nossa, numa boa, na verdade, não vamos lugar nenhum, né? Nós estamos tudo atrasado agora que eu fui ver a hora, que já tá na hora de eu ir embora, meu Deus do céu. Deixa eu puxar aqui o negócio do prêmio, agora parecia um tio meu. Ele fala, mas meu Deus do céu.
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3: Quem leva pra casa 20 litros de gasolina. 20 litros de gasolina é o final de telefone 4645. É o Jean. Coitadinho do Jean, além dele tá na reserva, ainda a luz de injeção também tá acesa, tá tudo aceso no painel dele. Mas, meu Deus do céu. Gente, tô ficando por aqui. Ai, meu Deus, acho que bateu o remédio que eu tomei pra gripe. Tô ficando por aqui. Um beijo no seu coração e diz nessa caixola. Se Deus quiser, eu tô de volta amanhã a partir das 10 horas da manhã aqui na 104.5, tá? Um beijo, um queijo, se cuida, bye, bye!
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3342-1055 no nosso canal direto de comunicação com você. Bora bater um papo legal, como é que estão aí as coisas do coração, o que está passando pela sua cabeça nesse momento. Aqui você tem um ombro amigo sempre na Clube. Combinado, porque às vezes a vida nos dá uma segunda chance. Concorda? Sim ou não? E quando existe arrependimento sincero, perdão e vontade de recomeçar, novas histórias podem florescer sempre. Porque agora a gente vai ouvir essa história de Take That, Back for Good, tema da novela Explode Coração em 1995, aqui no Amor Sem Fim, pra

0: na Clube tá bom demais, Henrique e Juliano. Se eu fosse você aqui no Amor Sem Fim pra todo o Brasil, quanto romantismo, quanta coisa boa, quanta energia positiva pra você que tá acompanhando a Clube nessa segundona. Bom demais e aquele abraço com muito carinho pra você na Ceilândia, Lucas Franklin e Angélica, alô Varginha, Gerson, Davi e Leonardo, no Riacho Fundo a Ludmila, a Alcilene e a Karen, em Natal com a gente o Joel, o Ulisses e a Celina na sintonia. Onde você tá? Conta pra gente, como é que tá os assuntos do coração, hein? Conta pra gente aqui na Clube, daqui a pouquinho aquela música que vai te emocionar ainda mais, continue com a gente, viu? Bora aproveitar as oportunidades aqui na Clube, ó.
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0: Chegou a hora, hein? Você pode se expressar à vontade aqui na Clube. O espaço é todo seu. Assim fica muito mais especial, muito mais bonito. E pra todo o Brasil, quem tá do outro lado, sente esse carinho especial por quem você gosta, viu? Conta pra gente, Paulo. Abra o seu coração.
2: Meu recadinho de hoje vai pra pessoa mais especial da minha vida, a Amanda, minha esposa e eterna namorada. Que nosso amor cresça a cada dia e que todos os nossos planos virem realidade, amor. Aqui quem vos fala é o Paulo do Riacho Fundum. Aqui é clube, tá na clube, tá bom demais. Amor.

0: tá bom demais. Victor e Léo, Água de Oceano aqui na sua clube, em grande recordação, trazendo de volta aqui no Amor Sem Fim, ó, daqui a pouquinho depois do intervalo, você não perde por esperar, porque tem cada música, tema de novela, tema da sua vida, isso é muito bom, fica com a gente aqui. Taguatinga, Francimar, Sara e Camila, Buritis, Cauã, Cíntia e Eduarda no Gama, a Sandra, o Thiago e a Michele na sintonia.
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Tá na clube, tá bom demais. Boa tarde pra você, ó. Não importa o quanto a vida nos leve pra longe, tá? O que realmente importa é nunca perder nossa essência, nossos valores e o caminho de volta pra quem amamos. Vamos juntos com Jason Mraz, tema do Ziar, da novela Salve Jorge. 93 Million Miles, na sua clube. Boa tarde.

0: 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Fechando aqui o nosso Amor Sem Fim com muito carinho, com muita alegria. Tem encontro marcado, tem show em outubro com eles e você é o nosso convidado todo especial.
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0: Aquele secador de cabelos maravilhoso pra você, Carolina Pires Machado do Areal. Final do telefone 5851. Parabéns pra você. É da nossa casa, pra sua casa. Aproveita bastante. É a nossa tarde que tá só começando. Já já tem mais.
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duas vagas para o encontro marcado clube com Zé Neto e Cristiano. Olha que coisa boa, aquele encontro bem especial com seu artista preferido de pertinho, bater um papo legal, curtir todas as suas músicas é muito

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0: Tá no clube, tá bom demais. Menos é mais e Simone Mendes, P do Pecado. Na sequência, clube, só música boa, hein? Clube online. E aquela pitada de informação, como sempre, não pode faltar. Babi, boa tarde.
1: Boa tarde, Ed. Nova semana começando e não com é? Muita informação sempre.
0: O que você conta?
1: Ó, os Estados Unidos anunciaram nos últimos dias uma nova sobretaxa de 12,5% sobre parte dos produtos brasileiros que já começou a valer, tá? A cobrança se soma à tarifa de 25% já aplicada também nas últimas duas semanas, fazendo com que alguns produtos brasileiros paguem até 37,5% para entrar no mercado americano. O governo dos Estados Unidos alega que o Brasil não adota mecanismos suficientes para impedir a importação de mercadorias produzidas com o trabalho forçado. Já o governo brasileiro rebate a acusação e afirma que possui fiscalização e leis contra esse tipo de prática e informou que vai recorrer à Organização Mundial do Comércio, além de manter medidas de apoio às empresas exportadoras afetadas pelas novas tarifas. Então, o bicho tá pegando, alguns produtos brasileiros estão aí com taxa de 37,5% para entrar nos Estados Unidos. Uhum. E a gente segue acompanhando para ver onde vai chegar isso e no que vai dar. 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
0: Muito bem, de hora em hora, sempre aqui na programação da Clube, combinado?
1: Já, já tem muito mais.
0: Continue com a gente, música boa, já, já, você não pode perder. 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

bom demais. É o embaixador, hein? Não tem erro, né? Bala alojada. Boa semana pra você acompanhando a Sequência Clube. Vamos nessa. Alô, Ceilândia. Boa tarde, Lorena, Diego e Pedro Henrique em Santo Ângelo. A Maíra, o Fábio e o Lucas. Obrigado, Riacho Fundo 2. O Iago.

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0: 9:47.
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0: demais! É o Bruno Rosa e Murilo Ruf, que parceria! Deu muito certo e você ouve aqui na Clube!
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0: Ou se tem, você com direito acompanhante! É só comemorar bastante! Parabéns, André Vicente Moraes de Sobradinho 2! Final do telefone 8880. André, o trabalho máximo que você vai ter é escolher quem que você vai trazer, tá bom? Bater aquele papo com o Zé Neto e Cristiano vai ser sensacional. Já faz sua inscrição agora mesmo, perde tempo não. Combinado, uma semana maravilhosa, abençoada, repleta de coisas boas pra você e toda a sua família. Valeu, até amanhã!
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0: Por aqui o Cezinha, entre amigos, uma boa, ao vivo via satélite pra todo o Brasil, ótima segunda-feira, boa nova semana aí pra todo mundo, é mais uma semana pra você colocar em prática tudo aquilo que você deseja que aconteça.
1: E aí? Quer saber qual

0: deles.
1: Música número 2, Matheus e Cauã, é problema. Qual delas é a sua?
0: Ligue pra clube ou mande o seu WhatsApp e diga.
2: Qual é a sua clube?
1: Bora mandar o WhatsApp então, 0800-342-1055, à sua inteira disposição. Participa com a gente, tem kit Super Frango e Boa de presente. Será que é você que vai levar pra casa hoje o kit Super Frango e Boa? Será que é você, hein?
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0: Tá na Clube, tá bom demais. 2h15, Marília Mendonça, bem pior que eu. E agora informação aqui na Clube. 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Babi, boa tarde, boa semana.
1: Boa tarde, Cezinha, pra você também, pra nós, né?
0: Todos nós.
1: Bora de informação?
0: Vamos.
1: Ó, falta apenas uma semana pra terminar o novo Desenrola Brasil, que é o programa de renegociação de dívidas do governo. Os interessados têm até o dia 3 de agosto para aproveitar as condições especiais de negociação. Segundo a Febraban, o programa já movimentou mais de 20 milhões de reais em acordos e beneficiou mais de 6 milhões de brasileiros. Quem quiser participar deve procurar diretamente o banco ou instituição financeira pelos canais oficiais. E a orientação também é ficar atento a golpes e conferir se as parcelas cabem no orçamento antes de fechar qualquer acordo.
0: Certo.
1: Então é uma super oportunidade aí pra sair da bucha, pra renegociar suas dívidas, ficar tranquilo, com um nomezinho limpo. Não tem coisa melhor,
0: exatamente,
1: né, Cezinha?
0: Exatamente, tem não, tem não.
1: Ó, pra saber mais, corre lá no nosso site clube.fm e já já tem mais informação por aqui.
0: Acessa aí, clube.fm.
1: Acessa aí, corre lá.
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0: Tudo bem, tudo tranquilo? Vamos para as opções de hoje, então. Vamos.
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0: Buscamos de hoje, Henrique e Juliano, acorda o nome dela.
3: O problema é que eu vejo de olho fechado, porra. Prometo que só cama e eu não faz negócio.
2: O Eles.

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3: Bora, libera o WhatsApp 0800-342-1055, liberadaço pra você mandar aquela mensagem de voz ou de texto. E no final dessa hora a gente joga aí na sua mão o kit super frango e boa.
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1: Existe uma teoria que se chama 90-10, onde uma pessoa tem 90% daquilo que você procura em alguém, só que você foca naqueles 10% que falta. Aí você sai pra rua, se aventura, e realmente você encontra aqueles 10%, mas não se deu conta que perdeu os 90%.

0: tá bom demais, 2h36.
1: O amor nunca troque 90 só por 10.
0: Maiara Maraíza, 90-10. Valor da beijo. Samba vai com a gente, Thaís, Gustavo e o Miguel. Alô, em Divino

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0: tarde.
1: Boa tarde, Cezinha.
0: Tudo bem, minha querida? Como é que você tá?
1: Tudo ótimo, e você?
0: Tudo tranquilo também. Fim de semana foi de boa, na boa? É?
1: Tudo ótimo, foi maravilhoso.
0: Legal demais, então. Ó, seguinte, conta aí pra gente, qual é a sua? Música 1 ou música 2? Conta aí.
1: É a música 1 do Rick Juliano, Acordo.
0: Ah, é? Essa aí foi a mais votada pela galera, conferindo aqui com a produção. Ganhou, Letícia! Vai levar pra casa o kit Super Frango e Boa. Manda beijo, manda abraço pra quem?
1: Queria mandar um beijo pra minha mãe, Silvia França, e pra minha irmã, Carolina.
0: Ô, coisa boa, beijo da família, e tá na clube.
1: Tá bom demais. Beijo.

0: Santos, Águas Lindas, todo o Brasil na clube. Gilson Teixeira da Silva, Belo Horizonte. Alô, Belo Horizonte, tamo junto também, todo o Brasil ligadaço com a gente. Cada um de vocês lá vai ir pra casa. A camiseta lindona clube é presentão de aniversário. Aproveitar pra mandar um beijo especial pra Carla também. Oi, Carla, beijo. Na sintonia da clube, todo mundo ligadaço com a gente, o Brasil todo aqui, ó. Que legal. Já, já mais um programão e boa companhia aqui na sua.
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11: Meu Deus, e essa semana que não acaba, né?
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18: Mas eu acho que esse restinho de semana nem adianta mais, né, cara? Tá, já se foi a semana, né? Não que, né? Hoje, acho que já parte só mais 2 dias pra quarta-feira e tem mais 2 dias, sexta-feira já se foi, né? Já berrou a semana, já era.
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4: Uma ótima tarde pra você, amigo ouvinte, sintonizado aqui com a gente, 13 em ponto. Eu sou o Rogério Mello, a partir de agora conduzo a programação da tarde aqui da Clube FM Chapecó, esperando que você esteja muito bem do outro lado do rádio, que Deus abençoe sua semana, que tudo que não deu certo na semana passada, que dê aí nessa semana. Beba bastante água e priorize sempre pela saúde, pelo bom sono e pela boa alimentação. É, o tio Mello já começa dando dica já, né, velho? 27 de julho com 27 graus, temos o nosso veranico de julho, né, gente? É nessa última segunda-feira do mês de julho que tá indo com Deus, hoje dia do despachante. Então um abraço pra você que trabalha aí despachando, né? Lá tem despacho, né? O que trabalha com essas burocracias de documentação, de veículos e tudo mais. Então um abraço às instituições, às instituições de despacho, os despachantes que nos ouvem nesse momento. Parabéns pelo seu dia. 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Daqui a pouquinho eu vou trazer qual é o prêmio dessa segunda-feira. 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Eita, que escapou a tocinha aqui. 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WhatsApp da Clube 3361-3150. Começando com o clássico de Ahá. Uma hora de música sem intervalo pra você no nosso Numa Boa. Com o melhor do flashback. Com o sertanejo classe A da Clube FM Chapecó. Hoje também tem pizza do Polentas. Então manda tua mensagem aqui pra gente. Tá na Clube, tá bom demais.

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1: Teria que arrumar um churrasco, alguma coisa, né? Já é segunda-feira, não fizemos nada essa semana ainda.
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2: Boa tarde a todos do grupo. Hoje à noite tem volta catequese no horário normal, às 7 da noite. Um abraço a todos e até lá.
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0: pra quê? 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
3: Ah,

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1: Ah, comadre, tô na cama ainda, tá muito frio. 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O meu chegou encapetado. 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
1: Oi, bom dia, sumidinho. Parou dessa carne? Que anda fazendo? Hein? De vez em quando dá uma sumida nessa safada. Boa semana pra ti, um beijão, tá? Com saudades.

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2: Esqueceu que eu não sei ler, né? Tem que mandar um áudio pra mim. Não adianta mandar pro escritor, não sei ler.

Eu sozinho, uma carninha no sal grosso, eu como de 6 a 7 quilos com pão. É dois palitos pra mim comer 15, 20 pão com carne dentro.

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2: Oi, e traga duas pernas de linguiça pra mim, de salame seco pra mim, as duas, deixa pra mim daí, tá?

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1: Eu tava pensando aqui, amanhã já é terça-feira, quase acabando a semana de novo, e nós não fizemos nem o churrasco ainda.

0: Eduardo Costa, apaixonado menino Eduardo Costa, hein? É. Uma das mais tocadas no Brasil, tocando por aqui na tarde da Clube.
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0: Temperatura de 27 graus. Que bom, cara. Lavei até os tapetes hoje pra secar. E aí, será que vai chover essa semana ou não? Vou trazer a previsão do tempo daqui a pouquinho, tá bem? Mas eu já adianto a vocês que pelo menos até próximo da primeira quinzena de agosto, nada de frio, tá? Aquela friaca mais intensa, aquela, né? Já se foi. Obrigado, meu Deus. Como é bom colocar uma bermuda, um tênis, a camiseta, pegar a moto e vir trabalhar, cara. Você tá colocando touca, camisa, não sei o que, térmico. Deus! É vida, né, gente? Tá bem? Olha só, valendo hoje aquela pizza maravilhosa. Ah, eu tenho que fazer o seguinte, tô sem o celular aqui, tenho que gravar um vídeo pros stories. Valendo pizza do Polentas, abraço pro amigo Timóteo, e uma torneira elétrica de 4 temperaturas presentão da Zagonel, tá? Tudo isso, fechou? Simples assim. Manda tua mensagem aqui pro Melo dizendo qual prêmio você tá afim, porque você merece, no 3361-3150. Tem alguém de aniversário, tá a fim de homenagear alguém de aniversário? Manda o contato do WhatsApp que eu ligo pra essa pessoa dando os parabéns ao vivo aqui, tá bem? Ah, meu colega de trabalho, Melo, liga pro meu colega de aniversário e pede pra ele pagar o salgadinho. Eu ligo, ligo mesmo. Eu tenho cara de pau, vou cobrar, eu cobro. Peça vale, não sei, dê teus pulos. Tá bem? Daqui a pouquinho vamos trazer, além da previsão do tempo também, informações... no Clique RDC, portal de informações aqui do Grupo Conar de Comunicação. Enquanto isso, a gente segue com o nosso Numa Boa, uma hora de música sem intervalo aqui na programação da Clube.
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2: Esses homens, quando vão jogar bocha, assim, que ciru, que a gente passa, que estão tudo num bolinho, assim, dando risada, e estão olhando o quê? Peladagem no celular, coisa que não se presta. Oi, oi, oi, que raiva que me dá. Nós, mais que uma fofoca meia braba de se meter, assim, de parar na delegacia, que nem ano passado, eu e tu, né? Mas disso não passa, a gente não é sem vergonha.

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1: Oi, Rogério. Teu nome é com R minúsculo ou com R maiúsculo? Viu? Quero saber mais informação lá do concurso da idosa molhada, que eu topo qualquer parada, tá, cachorro?

0: Daqui a pouco voltamos.
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7: Hoje é segunda-feira.
8: If you get to hear me now.
7: Bora lá, galera!
8: Fade away.
7: Segunda-feira!

0: que loucura! Claro que estamos entre amigos aqui na Clube FM Chapecó. Que bom tê-los aqui na nossa parceria. Espero que você tenha uma semana bacana, maravilhosa pela frente. 3, 2, 1. 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Que delícia. 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Agora 4 e 1, hoje nós temos a pizza do Polentas, como eu falei, e também uma torneira elétrica de 4 temperaturas da Zagonel, presente da Massacal, do nosso amigo Evandro, tá bem? 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Esses dois prêmios irão cada um para um ouvinte. Vai mandar teu nome completo, qual prêmio você tá afim e o porquê você merece, tá bem? Pode mandar a tua mensagem de boa semana. A gente depois vai dar uma passadinha também no Clique RDC, atualizando as informações e a previsão do tempo. 4 e 1.
1: 11!
0: 11! Tiguá! Tiguá! Ai, ai, ai, ai! Ai, ai! Abrindo mais uma com o Despacito.

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3: Deus que me perdoe, que semana mais comprida, rapaz. Não passa?
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0: Deus, Uli, parece que a cada dia que passa inventam, né, alguma coisa nova que você quer pra casa. Agora eu tava vendo um escorredor ali, que ele coloca na borda da pia. Bem legal. 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WhatsApp Clube 3361-3150 para você interagir. 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Agora 4h20, tá na Clube, tá bom demais.
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14: Boa tarde a todos do grupo. Hoje à noite tem volta à catequese no horário normal, às 7 da noite. Um abraço a todos. E até lá.
15: Até lá então. Anotado, não vá se perder. Ó, gente, deixa eu dar uma dica pra boa demais. Pra você que tá pensando trocar de apartamento, casa, aluguel, né? Tá fim de locação, sala comercial, tá, Melo, quero sair aqui do bairro, quero ir pro centro, quero sair do centro, quero ir pro bairro, não sei. Você vai conversar com quem entende, com quem manja. Deixa eu só fazer um negocinho aqui. 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Hoje valendo então pizza do Polentas, valendo uma torneira elétrica de 4 temperaturas, tá? 4 temperaturas da Zagonel, presente lá do amigo Evandro da Massacal. Você vai mandar aqui o teu nome completo, o prêmio que você tá afim e o porquê você merece. Você merece aí esse prêmio, tá? Um desses dois prêmios. Bora pra previsão do tempo.
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15: Muito bem, de acordo com a Metsu Meteorologia, costuma ser bastante assertiva, né? Temos uma temperatura de verão nesse inverno. Amanhã o tempo muito parecido com hoje, um pouquinho mais quente, cerca de um grau mais quente, tá? 16 graus de mínima, 26 de máxima. É, quarta-feira tem previsão de 4 milímetros de chuva, com 16 de mínima e 25 de máxima. Quinta-feira, também previsão de 13 milímetros de chuva, 16 de mínima, 25 de máxima. Dia 31, sexta-feira de sol, temperatura de 15 graus de mínima e 26 de máxima. Sabadão, se chover menos de 1 milímetro, pouca coisa, mais calor, 27 graus de máxima. Domingão, tem previsão também de pouca chuva, se chover, e as temperaturas seguem elevadas até 26 graus, tá bem? E na semana que vem, gente, tem previsão de temperaturas acima de 23, 24, 25 até 26 graus durante toda a semana. E, pelo menos, de acordo com a Metsu, a previsão de chuva mais intensa é para o dia 6 de agosto, uma quinta-feira, cerca de 26 milímetros de chuva. Até lá, chove, mas não tão de uma forma não tão intensa. Cerca de, no máximo, 4 milímetros de chuva. Que se chover será na quarta-feira, tá bem? Previsão do tempo aqui na tarde da Clube, agora 19, faltando para 5, depois tem horóscopo para você.

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1: Muito bem, hora das 5 Mais Clube, mas antes vou dar uma passadinha aqui no 3361-3150. Registrando alguns abraços. Eita, que meu fone aqui, vou te contar, hein? Funciona, por favor. Tá com Osmar Contato, nosso amigo Thomas por aqui. Fala, galera da Clube Melo, me chamo Éder. Tô querendo a torneira elétrica, vem mais frio por aí. A mulher não aguenta mais água gelada pra lavar a louça. Um abraço, obrigado. O Éder, qual coisa se não ganhar, vamos tirar escorpião no bolso e dar presente pra mulher aí, meu querido. Douglas tá por aqui, Mari também tá por aqui com a gente. Que não mandou o nome. Suelen tá por aqui, manda um abraço pra nós. Coloca no sorteio da pizza, comemorar as notas máximas da minha filha Yasmin, finalizando o curso. Coisa linda. 14 anos, né? Nota máxima aí de vários cursos, coisa linda. O Suelen, futuro garantido da tua nenê, tá? Parabéns, tem que sempre investir aí nos estudos dos filhos e muita leitura, viu, gurizada? Tem que ler, vamos ler. Silvia Cavaleiro por aqui querendo também o prêmio. Ivair Bordim do bairro Paraíso querendo pizza, tamo junto. Quem mais tá por aqui mandando alôzinho é o Sandro. Mas é o Sandro, o que o Sandro mandou aqui? Fala, Sandrão. Não dá pra entender nada esse áudio aqui, querido. Fala, Melo, feliz dia dos motociclistas pra ti, pra mim, pra todos os motociclistas. Meu, não, eu não consegui falar motociclista, cara. Peço desculpa, tá? Aos motociclistas apaixonados por duas rodas. Muito obrigado, Elzo. Verdade, hoje em dia do motociclista. Então, eu ando de moto já há muitos anos na vida. Eu queria ter uma motona bem grande, assim, mas eu não posso, porque senão eu vou me arrebentar. Eu sei, eu de biso, eu já sou bem louco, imagina uma moto maior. Então, abraço e cuidado. Lembrando que o para-choque da tua moto é a tua testa. Então, devagar e com cautela sempre, moçada. 5 e 2, 5 mais da Clube.
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4: 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Coloca nós no sorteio da pizza aí, homem! Tamo na podre, não recebemos ainda! Coloca nós nessa pizza aí, senão não vai dar boa!
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8: 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Agora 5h23, tio Melo vai passar aqui no 3361-3150, Maiele dos Santos, querendo... Ah, é, tem torneira elétrica da Zagonel presente da Massacal. Abraço, Evandro. Quatro temperaturas na torneira, hein? É, coisa boa. Coloca ali, não se preocupa mais. Lavar a louça, principalmente quando faz costela, né? Seja costela no forninho, na churrasqueira, na vaca atolada, na panela de pressão, a costela larga uma gordura grossa. E se pegar um frio lá, se pegar um friozinho ali, ela gruda e é difícil só com água quente, pelando, com bastante sabão de soda pra limpar. Então a torneira quente, ela é uma mão na roda, né? E tem esse presente aqui hoje, junto com uma pizza do Polentas. Buenas, Melo. Quero ganhar essa torneira pra instalar pra minha mãe. Tadinha, tá lavando louça com água fria, Luciano Magalhães. E você, seu desalmado, não deu de presente pra sua mãe até hoje. Mas olha, tá louco, mas tá concorrendo aqui, meu querido. Alô, Brasil!
9: Boa tarde, Melo!
8: Tarde!
9: Coloca no sorteio!
8: Quem que é tu?
9: A elétrica ali da torneira!
8: Tá!
9: E toca o rock pra nós também!
8: Tá bom, Grefe! Anderson tá por aqui conosco, Melo. Eu mereço, porque minha namorada não vai mais precisar gelar as mãos pra lavar a louça. Automaticamente eu não preciso lavar também, kkk. Tá bom, mas não mandou o nome, gente. Tem que mandar nome completo, tá bem? É o Paulo e a Esmin do Desbravador. Queremos a pizza do Polentas. Tá bom, estão concorrendo. É, quem tá por aqui também conosco, a Carla de Chapecó. Valeu, Carlinha. Tá concorrendo também a torneira. A Jane tá por aqui conosco também. É, sou o Rosail. Trabalhando com a rádio, sempre ligada na Clube. Valeu, meu amigão. Bom trabalho aí pra você, tá bom? É, Cleomar e Márcia, da Unifor Use, trabalhando na escuta. Valeu, meu querido, abraço. Abraço pra vocês. Unifor Use, parceiros nossos aqui. E da banda Tio Chico também, né? Camisetas da banda lá, tudo do pessoal da Unifor Use. Me chamo Aline Regina. Antes de começar as férias, a minha torneira queimou. Minha água é de nascente, pois moro no interior e a água vem gelada. Bai. Eu imagino. Indo buscar a benção mais nova na escola. Coloca no sorteio. Abraço da Dane. Pediu um Hugo Pena e Gabriel. Vamos colocar um Hugo Pena e Gabriel aqui pra você. As crianças já voltaram de férias ou não? Como é que é? Como é que tá essa... Como é que tá essa história aí? Será que as crianças ainda estão de férias? É, Yasmin. Aqui é o Paulo. Yasmin do Desbravador. Tá aqui, já foi. Fernanda Nascimento também tá por aqui com a gente. Rosângela, querendo pizza do Polentas. Fala, Melo. A minha tá ruim, não esquenta mais. Daiane, querendo a sua torneira também. Rodrigão tá por aqui querendo pizza. Vamos tocar música e depois eu volto trazendo mais participações aqui no 3361-3150. Atendendo o pedido da audiência, o Lupeno Gabriel, 526. Tá na clube, tá bom demais. Bom final de tarde pra você. Cuidado aí no trânsito.

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0: Agora 15 faltando pra 6. Coisa linda, mandar um abraço pros amigos do Sicoob aqui com a gente. 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
0: 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Deixa eu trazer as últimas participações. Lembrando pra você, amigo, que manda mensagem, eu sempre chamo os ganhadores. Se você não responde, você perde o prêmio, tá? Então, a partir das 5h30, já fica de olho aí no teu WhatsApp. Ah, Mel, eu tô trabalhando, mas tira 10 segundos só pra olhar. Por quê? Vou falar de novo. O que que o tio Melo pede pra vocês? Mandem o nome completo. Porque se você ganha e se você não me responder na hora, você continua sendo ganhador, porque eu já tenho teus dados pra mandar pra empresa que nos dá o prêmio. Se você mandar, eu sou o fulano do Esplanada. Esplanada não é o seu sobrenome. Eu preciso do seu nome completo, tá? Tá? Tá bom? Parece que eu tô falando grego. Parece que eu tô falando grego, você não entende? Duvido que a mãe de vocês nunca xingou vocês assim. Eu tô falando grego, tu não consegue me entender? Então manda aí, senão você pode perder o prêmio, tá bom, queridos? Deixa eu ver quem dá pra aqui. Alô, Brasil.
2: Oi, Melo. Oi. Que é a Fábio Marcante.
0: Ah. A mulher... Essa Fábio louca das ideias aqui... É a mulher que só diz que quer gerar um CPF quando chove. Ela só me manda isso.
2: Tá na clube, tá bom demais.
0: Coisa boa, minha amiga.
2: Me bota no sorteio aí da torneira.
0: Tá bom.
2: Se eu ganhar, vou deixar pra você sortear de novo.
0: Por quê?
2: No próximo programa. Porque nós aqui lava louça, não faz bolacha. Nós é raiz, não quer saber de torneira elétrica.
0: Engraçada. Me fez cuspir os negócios.
2: Um abraço.
0: Praga,
2: amo véio. Vocês.
0: Mas é uma praga essa mulher.
2: Será que já dá pra carcar uma ou tá cedo?
0: Eu acho que tu já pode carcar uma já, padre. Mas que desgraçada essa mulher. Eu tava tomando um gole do negócio aqui, cara. Eu cuspi tudo nas minhas mãos aqui, cara. Já da mãe. Que praguinha essa mulher, cara. É uma praguinha. Valeu, Fábio. A mulher mais louca da audiência aqui. O cara cuspi tudo, viu?
3: Ah, que bosta.
0: Tá bom, voltamos à programação. Alô, Brasil.
4: Boa tarde, aqui é Daniela do Seminário.
0: Fala, minha amiga.
4: Queria participar do sorteio da pizza. Tá no clube, tá bom demais.
0: Tá bom demais, tá bom demais. Lá vem o homem da sopa. Fala aí, homem da sopa.
5: E aí, meu amigo Melo?
0: Como é que tamo?
5: Tranquilo?
0: Tamo mais tranquilo que... Mais tranquilo que... Olhar de santo.
5: Minhar quem é, não vou dizer o que eu vou comer hoje de noite, Melo.
0: Ah, finalmente.
5: Valeu, aqui é o Biazus. Um abraço.
0: Ah, cheguei a me afogar aqui, cara. Valeu, Biazus, abraço. Acabou o frio, acabou a história da sopa, né?
6: Oi, meu nome é o Henrique, do seminário. Oi, eu queria concorrer ao sorteio da pizza.
0: Tá bom.
6: Na clube, tá bom demais.
0: Tá bom demais. Valeu, meu queridinho. João Marcos, todos os dias ouvindo a clube. Valeu, meu amigão. Deixa eu ver quem mais tá por aqui.
7: Boa tarde, Melo. Aqui é a Cilei de Esplanada. Me bota no sorteio, por favor.
0: Tu ganhou o prêmio semana passada, hein, Cilei? Eu tô de olho em você, mulher de Deus. Tu não me conta que eu não sou o dinheiro. E que ela chorou? Deixa eu ver quem mais tá por aqui. Alô, Brasil?
8: Viu, Melo? Aqui é o Heitor Cabral, filho da Adelir. Me coloca nesse sorteio aí da pizza, que eu tô louco de fome.
0: Tá bom, vamos dar comida pra essa criançada no final de tarde aí. 10 faltando pra 6. Tua semana seja maravilhosa. Tá na clube, tá bom demais. A gente vai com o som de Baltimore. Essa é boa. E a Crapes, velho.

0: São de Baltimore, fechando todos na Tarde Clube.
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0: Bora divulgarmos o nome dos ganhadores. Quem tá levando hoje a torneira elétrica da Zagonel, presentão da Massacal, é o senhor Luciano Magalhães, telefone final 7190, vai presentear a sua mamãe aí, né, com a torneira. E quem tá levando a pizza do Polentas é Claudemir Oliveira, 8312. Geralmente a mulherada que ganha muito prêmio, hoje dois homens aí que ganharam pelas suas participações. Amanhã tem mais.
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0: Terminou. Chegamos ao final do primeiro programa da semana. Que seja uma semana maravilhosa. Um tudo de bom é pra você, tudo de bom, tá? Muita saúde, muita peleia, muito trabalho. Que a gente sempre tenha saúde pra correr atrás da máquina você, e que você também consiga desfrutar de descanso, de lazer, que a vida não é só trabalho, não, tá? Não se cobre tanto, não seja tão rígido e ruim com você mesmo, com você mesma. Desacelere às vezes um pouquinho, respire um pouco melhor e aproveite as coisas boas da vida também, tá? 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Eu sou o Rogério Melo, volto amanhã a partir das 3 horas da tarde com mais prêmios, com participações da audiência e muita música aqui na Clube. Daqui a pouquinho é o nosso happy hour da Clube com música e prêmios pra você. Beijo do Melo e até amanhã.

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de nada resolvido, tá do jeito que eu gosto. Começando mais uma semaninha por aqui, Cami Abreu, a sua locutora. Vamos juntos? Olha, já falo pra você que no final dessa hora tem um vale combustível no valor de R$300 a Clube da Gasolina pra você que é o melhor ouvinte do mundo. Te desejo já uma semana maravilhosa, excelente, cheia de coisas boas, notícias maravilhindas, tá? Maravilhindas, foi maravilhosa com coisas lindas, maravilhindas, lindo demais. Olha, hoje temos o nosso bate-papo, 27 de julho, segundinha, sabe o que é comemorado hoje? Hoje é o dia do motociclista, um dia pra poder parabenizar as pessoas, os amantes em duas rodas, não só aqueles que passeiam por paixão mesmo, mas aqueles que trabalham sobre duas rodas, então fica aí um dia dedicado ao dia do motociclista e até mesmo pela conscientização por respeito aos motociclistas, não é mesmo? Então por isso a gente quer saber de você. Qual o maior sonho você ainda tem vontade de acelerar na sua vida? Conta tudo, não esconda nada. Manda pra gente aqui no 0800

0: direitos iguais.
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0: E bora que bora começar o nosso bate-papo aqui no Happy Hour Clube. Estamos falando sobre acelerar sonhos. Qual é o sonho que você ainda tem vontade de acelerar? Porque hoje é o dia do motociclista, então estamos falando em acelerar mesmo. Fala, Franklin!
2: Clube, aqui é o Franklin, diretamente do P Norte em Ceilândia, ligado na Clube, minha amiga Cami Abreu. O sonho que eu ainda vou acelerar ainda, o sonho que eu tenho vontade de acelerar ainda. Ah. Eu vou, em nome de Jesus, Cami, é meu sonho da minha casa própria, viu, Cami? O sonho que eu persigo,
0: vai,
2: Cami, que eu vou conquistar em nome de Jesus.
0: Amém.
2: A Clube da Gasolina, a Clube da Gasolina. Tá na Clube, tá bom demais, aqui é Clube.
0: Valeu, Franklin, já deu tudo certo, meu querido. Continue correndo atrás, que vai vir. Tô sentindo, jogando aquela energia boa pra você, que vai vir, tá bom? Vamos

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0: Olha, o Arsenal tá se preparando pra contratar ninguém mais, ninguém menos que Vini Júnior. E tá disposto a oferecer aí o brasileiro o maior contrato da história do clube. Tem boatos, inclusive, de que a diretoria inglesa considera que a questão financeira não será um obstáculo e pretende até superar o salário atual do atacante para poder aumentar as chances de fechar a negociação. Atualmente, Vini Júnior recebe um salário de 400 mil libras, cerca aí de mais ou menos 3 milhões de reais por semana em seu contrato com o Real Madrid. E os atuais campeões da Premier League pretendem melhorar ainda mais esse valor.

breve. E Alisson dos Santos deu um show absoluto ontem nas pistas. Gente, cravou 46 segundos e 48 centésimos, 400 metros com barreiras. Garantiu o topo do pódio e quebrou o recorde no Troféu Brasil de Atletismo. Isso mesmo. E para abrilhantar ainda mais essa marca agora,

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0: Clube tá bom demais, Elton John.
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0: Sensacional, Cold Heart aqui na Clube. Vambora, vamos voltar pro nosso bate-papo que hoje, dia 27 de julho, é comemorado o dia do motociclista. Isso mesmo, amante em duas rodas. E por isso a gente tá falando sobre acelerar. Acelerar sonhos. Qual o maior sonho você ainda tem vontade de acelerar?
2: Oi, Cami, boa noite, tudo bem?
0: Boa noite, meu amor.
2: Respondendo sobre a pergunta, o sonho que eu ainda quero acelerar na minha vida,
0: conta,
2: com certeza, realizar, né,
0: sim,
2: Cami? É de comprar minha casa própria, boa, sair do aluguel, ter minha casinha, meu cantinho, com certeza.
0: Já deu certo.
2: Que vai dar certo.
0: Isso.
2: A Clube da Gasolina. Aqui é Clube, tá? Na Clube tá bom demais. Um
0: valeu,
2: beijo.
0: Coisa linda. Obrigada pela sua participação, viu? Valeu demais, Maria das Mercês. Olha, energia positiva, já deu tudo certo, meu amor. Continue na batalha que vai vir. Esse sonho vai se realizar. Vamos com a Lady Gaga?

0: E da sua moto também, se você tiver, viu? Érica Tavares Monteiro do Valparaíso. Final do telefone 3709. Arrasou, Érica. Se deu bem, minha querida. Vai rodar suave na nave, bebê.
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0: É hora de sequência do início ao fim da primeira até a última música, segue valendo 5 mil reais pra você gastar do jeito que você quiser. A sua clube te dando de presente na promoção da sequência clube e no final da hora tem camisa oficial do seu time do coração pra quem que você torce. Você vai escolher qual é a camisa do seu time do coração e a sua clube vai te dar uma novinha pra você torcer, hein, Galitiano, meu amor? Torcedor raiz merece, mas é lógico que você tem que, claro, não só anotar a sequência, como participar do nosso enquete hoje, do nosso bate-papo. Hoje é dia do motociclista e por isso que a gente tá falando sobre acelerar sonhos. Qual sonho que você ainda não acelerou e você quer acelerar? Vamos falar sobre isso numa segundinha. Vamos trazer aqueles sonhos, aquelas vontades, vamos contar para todo mundo, espalhar coisas boas. Então manda pra gente no 0800-342-1055. Tô aguardando sua participação. Vamos com The Calling, Wherever You Will Go.

0: a rádio oficial da música boa. Bruninho Márcio, Talking to the Moon. Tema da Cecília e do Rafa aqui na sua clube. Pode anotar.
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0: Bora, galera. Vai anotando. Não perca nada. Teve Nelly com Dilema. Teve Backstreet Boys. As Long as You Love Me. Vamos lá pro nosso bate-papo. Continue participando. Mande seu áudio. Hoje é dia do motociclista.

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1: Seja bem-vinda!
0: E um sonho ainda que eu tô correndo atrás, que ainda vou conseguir, é ir de avião até em Brasília, conhecer todos vocês da Clube.
1: Oh,
0: tá na Clube? Tá bom demais, me coloca

0: do nome da música, nome de quem canta, não sabe como é que escreve, não tem problema. Quando estiver tocando, você acessa clube.fm ou pelo aplicativo Rede Clube FM Brasil, vai aparecer um nome bonitinho. Você copia e tá lindo, bebê, tá vendo? A gente ajuda. A gente quer que você anote, que você saiba o nome das músicas. É, a sua clube é uma mãe. Vamos lá, quem fala?
1: Boa noite, Cami Abreu. Aqui noite. É o Osho do Valparaíso, um de aplicativo ligadinho na Clube. Então, o que eu gostaria de dar uma acelerada na minha vida seria eu dar aula de educação física. Eu sou formado em educação física.
0: Que legal!
1: E, por enquanto, ainda não estou dando aula nas escolas. Mas eu gostaria de acelerar isso um dia eu conseguir dar essa aula. Me coloca no sorteio, hein?
0: Com certeza! Washington, que legal, cara, saber disso! Olha, em breve, hein? Tô aqui, ó. Energia positiva.

0: Califa com See You Again aqui na sua clube. É hora de mandar aquele beijo, aquele alô especial pra você ligado na Samambaia. Tem o Rafael, a Fernanda e a Monique no Itapuã. Um beijo pro Leandro, Tatiane e Carmen. Alô Parkway, Guilherme, Camila, Neide em Pinheiro, Paulo, Jéssica, Rosa Maria.
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gente volta fazendo aquela viagem no tempo pra 1992, no maior sucesso da carreira de John Secada, esse cantor cubano-americano. Pra quem não sabe, John Secada lançou sua carreira solo só depois. Antes ele era backing vocal e compositor da Gloria Estefan. Olha que maravilha, gente. E essa música levou ele direto pro estrelato mundial nos anos 90. Vamos curtir então Just Another Day, John Secada, pra vocês aqui na Clube.

0: Mix. 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
1: Agora na Clube, tem a camisa oficial do seu time.
0: É hora de você escolher qual é a camisa que você vai querer, o tamanho dela e depois colocou no peito e vai ser feliz. Se deu bem, Vitor Ramos Peixoto do Riacho Fundo 2. Final do telefone 4055. Arrasou, meu querido. Manda pra gente qual é o tamanho da camiseta. Combinado? E é hora de você mandar toda a sequência Clube pro WhatsApp Clube.

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10: Olá, ouvinte, tudo bem? Eu sou o Cadu Reis, repórter da Rede de Notícias Acaerte, e nesta semana vamos ouvir a Subprocuradora-Geral de Justiça para Assuntos Institucionais do Ministério Público de Santa Catarina, Ellen Correa Sanches. A Procuradora de Justiça preside o Conselho Gestor do Fundo para Reconstituição de Bens Lesados. O que é este fundo e como ele funciona, Procuradora?
11: É um instrumento que os promotores de justiça e outras instituições usam para destinar recursos que são oriundos de multas compensatórias, aquelas multas que são aplicadas em relação a empresas ou a pessoas físicas que violam direitos de toda a coletividade, de toda a sociedade. Essa multa, então, ela vai para esse fundo que tem como objetivo devolver esse recurso à própria sociedade.
10: Quem pode apresentar projetos para obtenção de custeio por meio deste fundo, procuradora?
11: Os municípios, o governo do estado e também as entidades da sociedade civil podem apresentar projetos para financiamento pelo fundo, apresentando um plano de trabalho que demonstre por que que esse recurso é necessário, para que que ele vai ser destinado, como vai ser aplicado, sem perder de vista o objetivo principal, que é devolver esse recurso à sociedade. Então, nós temos, eventualmente, alguns equipamentos para hospitais, criação de espaços de lazer, praças. São várias as possibilidades quando a gente pensa como devolver esse dinheiro que é da sociedade em benefício de toda a população.
10: Procuradora, e como funciona a avaliação dos projetos para contemplação pelo Fundo para Reconstituição de Bens Lesados?
11: O fundo ele tem um conselho gestor presidido pelo Ministério Público, mas é um fundo público. Então, várias instituições compõem esse conselho gestor. Instituições do próprio governo do estado, mas também entidades da sociedade civil. Nós hoje contamos com 4 entidades da sociedade civil que se inscrevem para participar e que auxiliam, então, na definição da destinação desses recursos. Hoje, nós ainda temos 38 milhões de recursos para novos projetos nesse ano e no ano que vem. E nós temos normalmente um incremento muito considerável ao longo do ano. E o nosso propósito esse ano é garantir a abertura de editais regionais, que os recursos fiquem na região de origem.
10: Esta é a Subprocuradora-Geral de Justiça para Assuntos Institucionais do Ministério Público de Santa Catarina e presidente do Conselho Gestor do Fundo para Reconstituição de Bens Lesados, Procuradora de Justiça Ellen Correa Sanches. Ficamos por aqui com o Minuto de Santa Catarina desta semana. Até logo!
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0: É hora de começar a desacelerar, hein? Seguimos tocando música boa, com muitos presentes pra você aqui na sua clube. A partir de agora tem 2 ingressos pro show 15 anos de Zé Neto e Cristiano.

a gente pelo 0800-342-1055. Hoje é dia do motociclista. E quando a gente fala em moto, a gente fala em acelerar. E aí a gente quer saber qual é o maior sonho que você ainda tem vontade de acelerar, que você ainda não acelerou e tem vontade. Manda pra gente no nosso WhatsApp e a gente abre essa hora com Backstreet Boys, I Want It That Way.

0: Rádio Oficial da Música Boa, Spice Girls to Become One.
1: Clube, boa noite.
0: É chegada a hora da gente voltar com as nossas participações. Você que tá chegando por agora na sua clube. Hoje estamos falando do Dia do Motociclista. 27 de julho é comemorado o Dia do Motociclista. Então, parabéns aos motociclistas, aqueles que rodam por paixão, rodam por hobby aí, pra poder fazer passeio, se divertir, viajar. E aqueles também que trabalham sob duas rodas todos os dias pra garantir o sustento da família, o sustento de casa. Então, todos aqueles que rodam com segurança. E é bom também pra gente poder trazer a conscientização e respeito com os motociclistas. E a gente quer saber, quando a gente fala em motociclismo, em moto, a gente fala sobre acelerar, não é mesmo? Então, qual é o maior sonho que você tem vontade ainda não acelerou? Conta pra gente.
2: Boa noite, clube. Boa noite, minha locutora favorita, que é Carol Rio de São Paulo. E olha, se eu pudesse dar uma aceleradinha,
0: conta,
2: eu dava uma acelerada na compra da minha casa. Mas, ó, enquanto eu quero acelerar no sonho, o dinheiro tá desacelerando, porque não tá tendo, não. Beijo, tá na clube, tá bom demais.
0: Valeu, Érica, um beijo pra você. Na mesma velocidade que você quer acelerar o sonho, né? Tá desacelerando, mas vai dar certo, minha irmã. Vai dar certo, continua com o pensamento positivo. Combinado? Vamos seguir agora com Maroon 5, Girls Like You.

0: 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Carly Simon coming around again.
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0: Seguimos com o Clube by Night. Lembrando que no final da hora, de presente pra você, tem par de convites pra você não perder. Os 15 anos de Janeta e Cristiano, o maior show da nossa história, vai acontecer no dia 17 de outubro na Arena BRB Mané Garrincha. Você vai acompanhada ou acompanhado por conta da sua clube. Combinado? Vamos lá saber o que os nossos ouvintes estão falando. Oi, Paulo Gustavo.
2: Fala, Cami, sua linda. Fala, seu Paulo lindo. Gustavo de Águas Lindas. Bom. Então, respondendo a sua pergunta, sim, né? Qual, o que eu gostaria de acelerar?
0: Uhum.
2: A reforma da minha casa, que deu uma parada aí ano passado.
0: Certo.
2: Empacou, não anda mais. Quando tem tempo, não tem dinheiro. Quando não tem dinheiro, nós nunca tem. Então, é complicado. Mas é isso aí, galera. Tá na clube, tá bom demais, hein?
0: Vamos é isso, vamos. Valeu, obrigada, Paulo Gustavo. Seguimos na luta, meu querido. É isso, vai dar certo. Vai não, já deu. Tudo certo, obrigada pela participação. Vamos seguir agora com Jojo, Too Little, Too Late.

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3: Você vai curtir esse espetáculo acompanhado. 15 anos, Zé Neto e Cristiano, o maior show da nossa história. Se deu bem. Amanda Cordeiro Lemos, de Águas Claras, final do telefone 2444. Parabéns, Amanda! Pode escolher já seu casca de bala que vai com você. Voz do Brasil tá chegando. A gente se encontra conectado online, tanto pelo site, pela Alexa, pelo aplicativo Canal Sky.
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